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1: Um dia me perguntaram se ainda tenho um sonho para realizar. Eu tenho vários, mas no momento

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0: E aí, Thiaguinho?
1: Te falei, rapaz, tava na cara que era fake news.
2: Mais uma fake news, Fred Gustavo.

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1: Cadê os gritos pro Gustavo, gente?
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0: prazerzão ter você aqui.
1: Prazer
0: viu?
1: É
0: muito
1: meu.
0: Muito feliz. Valeu mesmo.
2: Pro coração se apaixonar. Eu ofereço pra você isso aqui, ó.

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0: Oi, Zezé. Oi, Luciano.
1: Fala, Alexandre.
0: Vamos cantar uma música junto?
1: Vambora, rapaz. Que música?
0: Essa aqui, ó.
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1: Caramba, essa música é maravilhosa, Alexandre. 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

0: Garuzinho.
1: E aí, bebês? Essa moda é sucesso, gente.

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3: Lucas, eu quero ver se você lembra disso daqui, ó.

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0: Que coisa linda, que honra, gente.
1: Obrigado. Muito obrigada, gente. Que Deus abençoe vocês. Valeu, Goiânia! Aplausos.

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essa ligação covarde. Tô sabendo sim da sua grande novidade. 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É amanhã, né? Tô feliz.

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0: Parabéns, viu?
1: Parabéns. Parabéns, viu? Que coisa mais gostosa.
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2: Mas aí a lixa, o que é aquilo ali?
3: Aquilo é um cavalo, hein?
2: Esse cavalo amarelo.
3: Mas tá na moda, gente.
2: Mas que moda, cavalo só tem bairro, rapaz.
3: A onda agora é o cavalo amarelo.
2: Mas então quer dizer que focinho de porco é tomada. Tô louco então.

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0: a mais pura verdade, né, Fred?
1: Falou tudo, João Neto.
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3: É agora, é agora. Bom dia, bom dia, bom dia. Estamos começando mais um programa Terra Sertaneja aqui pela sua 104.9 Interativa FM. Obrigado por essa maravilhosa audiência, essa maravilhosa companhia. Chegando mais um Terra Sertaneja pra você.
4: A mãe natureza nos presenteou.
3: Joãozinho e você, bom dia! Olha a hora certinha, agora são 5 horas e... 5 horas pontualmente, 5 em ponto! É o Terra Sertaneja no ar pra você, bom dia! nove nove nove nove sete dez quarenta e nove o telefone que você pode e você deve participar com a gente, tá bom? Bom dia pra você. Olha, eu vou mandando bom dia então lá pro Hilário. Alô, Hilário, bom dia. Bom dia pro Hilário, bom dia pra dona Sueli, bom dia pro Ivan. Obrigado por esta maravilhosa companhia. Eu vou mandando bom dia também para dona Cida e o Antônio. O Antônio Polícia, dona Cida ligadinhos com a gente lá na Central. Bom dia, bom dia. Os dois mineiros começam o programa de hoje. Caboclo atrevido.

0: isso aí, o Rio Preto Ribeirão, com o Voninho da Sanfona. É o trio Alto Astral, bailão tá legal. Ouvimos também o Sulino Marroeiro, Chão Caboclo. E a primeiríssima de hoje, abrindo mais um programa Terra Sertaneja, os dois mineiros, Caboclo Atrevido.
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0: 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Muito bem, são 5h13 agora.
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0: Muito bem. Um abraço especial para você. Um abraço especial para você que acompanha a nossa programação nesta manhã de terça-feira. Um abraço, bom dia lá para Genesi, lá em Dourados, ligadinha com a gente, curtindo a nossa programação. Obrigado, Genesi. Bom dia para você.

É, bom dia, Joãozinho. Toca a música Foi Deus. Ofereço pro meu amado Mauri Grando. Um abraço especial, então, lá pro nosso amigo Mauri Grando, lá do Lava Jato, Angico Preto. Aí a Gênesis mandando essa moda aí bonita pra você, tá bom?

Vamos então para a sequência musical do Terra Sertaneja de hoje, atendendo a Genesi, que pediu e ofereceu aí para o Mauri, né, Mauri Grando, Foi Deus!

o feitiço espanhol, Zilizalo. É, nós ouvimos também Cerca de Espinho, trio Parada Dura. E a primeiríssima desta sequência, Edson e Hudson, Foi Deus. É, quem pediu foi a Genesi, lá de Dourados, e ofereceu pro Amado Mauri Grando. Bom dia, Genesi, obrigado pela participação. Abraço lá pro Mauri Grando.

0: O nosso ouvinte também de todas as manhãs, Maurigrando lá do Lava Jato, Angico Preto.
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0: Muito bem. Então vamos agradecendo aí a presença e a participação da Célia Bogado, ligadinha com a gente, curtindo a nossa programação. Obrigado, viu, Célia, por estar conosco aí, ouvindo e curtindo Terra Sertaneja. Um abraço também, bom dia pro Rafael, né? O esposo Rafael Souza, e também a filha Stephanie, que nos ouve todas as manhãs. Muito obrigado a Célia Bogado e toda a família que nos acompanha. Também eu quero agradecer a presença e a participação do Paco Martins. É isso aí, meu amigo Paco Martins. Partiu Bela Vista. Vai pro Calcari, né, Paco? É o homem do puxa aí, o nosso amigo Paco Martins. Ele quer ouvir o Pulo do Gato. Com o Tião Carreiro e Pardinho. Vamos tocar para você então, tá bom? Tá bom, Paco Martins? Já está na estrada e dando carona pra gente aí, né? Rumo Bela Vista. Grande abraço, Paco. Obrigado pela companhia. Olha quem está com a gente também, ligadinho aí, curtindo a programação do Terra Sertaneja, o nosso amigo Mauri. Mauri Grando também curtindo a programação com a gente. Um abraço, Mauri. Obrigado. Bom dia, Tchê. Tudo bem com você, Joãozinho? Tudo jóia, tudo certinho, Mauri. Obrigado por estar com a gente aí. Ele quer ouvir o vento com os Monarcas, né? Vamos tocar o vento com os Monarcas daqui a pouquinho. Ofereço para Genesi. Beleza, obrigado pela companhia, Mauri. Um abraço aí, Genesi, mais uma vez. Aí a moda para você, o vento. Daqui a pouquinho, na programação do Terra Sertaneja, beleza? Então nós vamos para a sequência, né? Vamos para a sequência musical do Terra Sertaneja. Vamos tocar moda boa, moda bonita aqui na nossa programação, beleza? Bora de moda então? Ó, chegando aí o Pulo do Gato, Tião Carreiro e Pardinho, daqui a pouco os Monarcas, o vento aqui na nossa programação. Essa vai lá pra Genesi, essa é do Paco Martins. Alô, Paco, bom dia.

0: É, Renan e Raí na programação do Terra Sertaneja pra você. É, moda bonita, hein? Coração Ferido. Nós ouvimos também o Vento com os Monarcas. O Mauri Grando, lá do Lava Jato, Angico Preto, ofereceu aí pra Genesi lá de Dourados. Grande abraço, Mauri, obrigado pela audiência, hein? Comerciante de beira de estrada. E nós ouvimos também o Pulo do Gato, Tião Carreiro e Pardinho, foi lá pro Paco Martins, partiu Bela Vista. Grande abraço, Paco, obrigado pela sua participação, tá bom? Bom dia. Olha, agora são 5 horas e 39 minutos.
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0: vamos mandando abraço, bom dia pra moçada que acompanha a nossa programação. Vamos mandar um bom dia lá pro Zeca Sense. Alô, Zeca, bom dia pra você, hein? Um abraço muito especial ao nosso amigo Zeca Sense, todas as manhãs, acompanhando o Terra Sertaneja. Grande abraço pro Zeca, pra dona Clarice, ouvindo, curtindo a nossa programação, tomando aquele chimarrão saboroso e curtindo o Terra Sertaneja. Bom dia! Alô, Jobim! É, meu amigo Jobinho, né? Abraço especial aí ao nosso vereador Jobs de Moura, né? O Jobs de Moura Júnior. Um grande abraço, bom dia, obrigado por estar conosco aí, tá bom, meu amigo?
1: Eu sou velho,
0: um abraço muito especial, eu quero ouvir aí uma moda aí, Sombra do Desengano, com o Tião Carreiro. Vamos tocar pra você então, tá bom? Um grande abraço aí ao Jobinho, curtindo a programação conosco na manhã. Olá, Maria Ramírez, lá no Caú, né? Bom dia, meu irmão. Bom dia, meu irmão em Cristo. Que maravilha. Bom dia, dona Maria. Que a paz esteja contigo e com todos os que acompanham o seu programa. Abençoada terça-feira para todos nós. Abençoada terça-feira para a senhora também, tá bom, dona Maria? Obrigado. Meu bom dia especial vai para a Pastelaria Avenida, para as filhas, netas, neta, genro e neto que trabalham aí. Deus os abençoe. Abraço à moçada lá da Pastelaria Avenida, né? Sempre com a gente nas manhãs aí, curtindo a nossa programação. Muito obrigado aí a Zélia, a Elisa, Leonor, Sebastião, Tiné, Astúrio, a Giovana também, né? Aquele abraço especial a todos aí que estão ligadinhos, curtindo a nossa programação. Miguel Espíndola, um abraço aí pro Miguel. Miguel Espíndola também, a Maninha, né? Ouvindo a gente na manhã. Aquele abraço muito especial. Miguel Espíndola e Maninha, todos os dias com a gente, curtindo o Terra Sertaneja. Vamos então de música, né? Vamos para mais uma sequência. Daqui a pouquinho, Padre Flávio Alencar e a reflexão do Evangelho do Dia. Daqui a pouquinho, aqui na programação da 104.9. Beleza? Tião Carreiro, Sombra do Desengano, lá pro nosso amigo Jobs de Moura Júnior. Alô, Jobim, bom dia!

É isso aí, Sombra do Desengano, Tião Carreiro e Paraíso. Foi lá pro nosso amigo Jobs de Moura Júnior, Jobim. Alô, Jobim, obrigado, hein? Obrigado por estar aí curtindo a nossa programação, obrigado pela audiência. Eu vou mandar um abraço, bom dia, lá pra Zélia lá da Pastelaria Avenida. Bom dia, Joãozinho, tudo bem? Uma terça-feira abençoada para todos nós. Estamos aqui na Pastelaria Avenida, o som do seu programa sempre. Dá uma alusão para toda a galera, né, que está curtindo o programa, os clientes aí da Pastelaria. E ela quer ouvir Utopia com Dudu Dalvan, música linda. Tchau, obrigado. Obrigado a você pela participação, tá bom, Zé? Um abraço a todos aí da pastelaria, né? Um abraço especial a todos aí que estão ligadinhos com a gente. A Elisa, a Giovana, a Leonora, o Sebastião, o Tiné, Astúrio, todos que estão aí da Pastelaria Avenida estão ligadinhos com a gente. Os clientes aí também, muito obrigado pela audiência e pela companhia, valeu? Eu vou mandar um abraço, bom dia também. Vou mandar um abraço, bom dia também lá para Cleonice e para todas lá da Escola Judite, né? Pessoal da Escola Judite, todos os dias acompanhando Terra Sertaneja aí. Aquele abraço aí pra vocês, tá bom? Todas aí da Judite, eu não vou conseguir lembrar o nome de todas, né? Eu tinha até anotado aqui, mas eu não acho que eu não vou achar aqui agora. Mas eu falo depois então, tá bom? Elas querem uma música bem bonita pra nós ouvir. Então vamos mandar Utopia, né? Utopia bacana, legal. Um abraço especial então a todos aí. O Neurci que aumenta também, bom dia João, tudo bem? Estamos aqui tomando um chimarrão. Toca pra nós, Querência Amados, Aldir Carlos Magrão. Beleza, vamos tocar daqui a pouquinho pra você, tá bom, Nerci? Nerci, dona Nelila no Caú, ligadinhos com a gente. Bom dia!

0: Pensa na moda bonita, hein?
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0: É o querência, é o querência amada.
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0: É o Oswaldir e Carlos Magrão. Lá pro nosso amigo Nercy Quiomento, pra dona Nelila no Caú.
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0: 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Um grande abraço aí ao Nercy, um grande abraço também a dona Nelila no Caú. Nós ouvimos também Utopia, Utopia com do Duque Dalvan. Foi lá pra Zélia, foi lá pra Elisa, foi pra toda a moçada lá da Pastelaria Avenida, ligadinhos com a gente. Aquele abraço especial a todos os ouvintes, né, do programa Terra Sertanejo, que estão aí curtindo a nossa programação, tomando um café aí na pastel, e comendo aquele pastel gostoso lá na Pastelaria Avenida. Olha a moçada lá da Judite, dos Reis Espíndola, né? Lá da escola, ligadinhos com a gente, curtindo a programação. A Márcia, a Cleonice, a Nilce e a Ereni, né? Ligadinhas com a gente lá na escola, todas as manhãs, né? Acompanhando aí o Terra Sertaneja. Grande abraço, bom dia pra vocês. Então vamos encerrando a primeira hora, a primeira parte aí do Terra Sertaneja. Vamos agora para a reflexão do Evangelho com o Padre Flávio Alencar e eu volto daqui a pouquinho com moda bonita para você na manhã.

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1: Olá, ouvintes da Rádio Interativa FM. Lhe desejo paz e bem. Aqui é o Padre Flávio. Estamos meditando o Evangelho de cada dia. Hoje, terça-feira, dia 23 de junho, dentro da 12ª semana do tempo comum. O Evangelho é de São Mateus, capítulo 7, versículos de 6, depois 12 a 14. Naquele tempo, disse Jesus aos seus discípulos: Não deis aos cães as coisas santas, nem tireis vossas pérolas aos porcos, para que eles não as pisem com os pés e, voltando-se contra vós, vos despedacem. Tudo quanto quereis que os outros vos façam, fazei também a eles. Nisso consiste a lei e os profetas. Entrai pela porta estreita, porque larga é a porta e espaçoso é o caminho que leva à perdição, e muitos são os que entram por ele. Como é estreita a porta e apertado o caminho que leva à vida, e são poucos os que o encontram. Palavra da salvação. Queridos ouvintes, encaminhando-nos para a conclusão do Sermão da Montanha, Mateus reúne vários ditos de Jesus sobre a prudência, a caridade e a decisão em prol do Evangelho. Iniciamos com a prudência relacionada aos valores do Evangelho e do Reino,

considerados sagrados, que nem todos entendem, nem estão dispostos a acolher. Só quem tem um coração disponível é capaz de discernir e acolher a palavra e os valores do reino. A caridade é definida na chamada regra de ouro, ou seja, façam às pessoas o mesmo que vocês desejam que elas vos façam a vocês. O discípulo procura agir sempre pensando no bem do próximo e espera receber o mesmo dele. O difícil, às vezes, está em praticar isso em todos os momentos nas nossas relações com os outros, e assim chegarmos ao terceiro dito de Jesus sobre a decisão, optar pela porta estreita ou pela porta larga. Nem sempre é fácil trilhar o caminho proposto por Jesus, mas é com liberdade que optamos e decidimos pela felicidade ou infelicidade, pela salvação ou condenação. Que Deus te abençoe e te dê força para cada dia você optar pela vida eterna, pela porta estreita. Deus te abençoe.

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Oi, 6:02, 6:02, estamos de volta com a programação do Terra Sertaneja, Rádio Interativa FM 104.9. Muito bom dia para você que tá ligadinho comigo desde as 5 horas da manhã, desde o finalzinho da madrugada, começo da manhã. Obrigado por essa maravilhosa audiência e companhia. Para você que está chegando agora, seja bem-vindo, seja bem-vinda. Vamos juntos com muita moda boa para você. Hoje, 23 de junho de 2026. 23 de junho de 2026. É terça-feira. Muito bom dia para você que está comigo aí ligadinho. Joãozinho e você. É, sempre juntos nas manhãs, né? Aqui pela sua 104.9, a Rádio Interativa FM. É o Terra Sertaneja pra você na manhã. Você que está comigo aí ligadinho, aí você que está comigo na live, vai mandando seu alô, vai mandando seu bom dia, pra nós sabermos que você tá com a gente aí, tá bom? Vai compartilhando com os amigos também, pra nós irmos mais longe com o Terra Sertaneja. Olha, eu vou agradecendo você que participa com a gente, você que ouve e curte a nossa programação nas manhãs. Vou mandar um abraço especial lá pro Bruno Dal Bosco, pra Arlete, pra toda a moçada aí da Bruno Peças e Serviços, sempre com a gente nas manhãs. Vou mandar um abraço especial também lá pro Osmar Carleço, Osmar, a Lúcia, todos os dias ligadinhos aí com a gente, tomando aquele chimarrão gostoso e curtindo Terra Sertaneja. Bom dia! Estou sabendo que sou enrolado. Olha, manda um bom dia também lá pra Dourados. Olha só, Ademar, Ademar Pneus. Bom dia, bom dia, bom dia pra você, Ademar. Obrigado por estar conosco aí, tá bom? Ademar Pneus, ligadinho com a gente lá em Dourados, curtindo Terra Sertaneja. Aquele abraço especial. Olha, eu mando um bom dia também lá pro Beto Espíndola. Beto Espíndola e Edna Martins, lá na Central, ligadinhos com a gente também. Aquele abraço especial, bom dia. Eu mando um bom dia também pra Marta. Marta curtindo a programação com a gente. A Marta, o Aldecir, a Raquel, o Joaquim. Alô, Joaquim! É, toda moçada aí curtindo a nossa programação. Sempre com chimarrãozinho, né? Gostoso. Esse friozinho legal. Segundo o clima.

0: tempo, 8 graus aqui nos nossos estúdios, os estúdios aqui da 104.9.
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0: É friozinho, hein? Agora são 6 horas e 5 minutos. Chegando a primeiríssima da segunda parte. É, chegando aí pra esquentar esse friozinho. É o Gian Giovanni, Contrasenso.

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0: Bom dia.

0: É o batidão! É o batidão lascado! É Ronaldo Viola e João Carvalho, música bonita pra você na manhã. Ouvimos também Contrassenso. É o Contrassenso com Jean Giovanni, abrindo uma sequência, abrindo também a segunda parte do Terra Sertaneja. Agora são 6 horas 11 minutos.
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0: Muito bem, são 6h14, agora 6 horas 14 minutinhos, agradecendo aí a presença e a companhia do nosso amigo Joaquim. Bom dia, João, beleza? Beleza, Joaquim, tudo tranquilo, tudo certinho. Joaquim tomando chimarrão, mandou uma foto pra nós. Ô Joaquim, que é isso aí? É uma cuia aí do São Paulo? Aí não, Joaquim. Se fosse uma do Santos, aí beleza. Alto viva, rapaz, vai esfriar esse chimarrão aí com essa cuia do São Paulo aí. Tem que ser do Santos, Joaquim. Agora 6h15, 6 horas 15 minutos.

0: Minutinhos, vamos pro nosso apoio cultural. Eu volto já já. E manda um abraço. Deixa eu mandar um abraço especial pra moçada que está com a gente também. É, aí na live, no Facebook. Manda um abraço lá pra. Olha só. Bom dia, Joãozinho. Bom dia pro meu irmão Estácio e Gilda. Giselda, meu filho Luciano. Que Deus abençoe. Meu filho mora em Dourados. Que Deus abençoe. Deixa eu ver aqui. Deu uma caminhada aqui. Deus abençoe a todos vocês. É lá de Balneário Camboriú, né? A Ivanilda, lá de Balneário Camboriú. Bom dia para todos do restaurante Churrascaria Teixeirinha. Que Deus abençoe a todos e toda a minha família também. É a Ivanilda, lá de Balneário Camboriú. Um abraço aí a você, Ivanilda. Também ao Daniel Santana, né? Que nos acompanha lá do Balneário Camboriú. Olha, Luiz Carlos Barreiro Pietro. Bom dia, Joãozinho. Toca uma música do milionário José Rico. Do Mundo Nada Se Leva. Manda um abraço pra moçada do Bocajá, né? Todos aí do Bocajá, um abraço ao Luiz Carlos, a todos que estão aí curtindo o programa aí no Bocajá, aquele abraço. Tamo na escuta, valeu, grande abraço, Luiz Carlos. Bom dia pra você. Ilma Freitas, dona Ilma Freitas, curtindo o programa conosco. Bom dia, obrigado pela companhia, dona Ilma. Também com a gente o Rodrigão, né? Rodrigo Nunes, bom dia, meu amigo. Bom dia pra você, Rodrigo, lá em Dourados. Acompanhando a gente também, um abraço ao Rodrigão. Um abraço muito especial, meu irmão, bom dia pra você. 6:16.
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3: Muito bem, agora são 6.
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3: Muito bem, agora são 6:20, 6:20, para você não perder sua hora.

0: Olha, vou mandar um abraço, bom dia lá pro meu amigo Wilson Gava. É, o Wilson Gava ligadinho com a gente, curtindo a programação. Obrigado pela audiência, viu, Wilson? Wilson Salete, Marcelo Pesarico, fica todas as manhãs com a gente, bom dia. Olha, bom dia também lá pro Duílio, Duílio Galete, curtindo o programa com a gente. Um abração especial pro nosso amigo Duílio, também a dona Dorema, curtindo a nossa programação. Tá tudo certo por aqui, viu, Duílio? Tudo certinho, viu? Grande abraço pra você, obrigado pela companhia.
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0: É a moçada aí do sítio, da chácara, da fazenda, a moçada que acompanha a gente também, toda a nossa grande região aí, que está nos ouvindo sempre nas manhãs. Um grande abraço, bom dia, obrigado por estar sempre conosco, viu? Um abraço muito especial a essa moçada aí que nos ouve. É isso aí, segundo o clima tempo aqui nos nossos estúdios, 8 graus, hein? Tá friozinho, hein?
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0: Moçada que nos ouve lá no sul, né? No Rio Grande do Sul, Santa Catarina, no Paraná. É, manda pra nós aí, o pessoal do Mato Grosso também. Tem muita gente com a gente do Mato Grosso. Vai mandando as temperaturas aí pra nós. Pra nós sabermos aí como é que está o clima no, na nossa região. Aqui também, né? Aqui também. Dourados, pessoal de Dourados, pessoal de Carapó. Você que está ouvindo a gente, qualquer lugar aí, ó. Manda pra nós a temperatura. Pessoal de Dourados também, né? Manda a temperatura pra nós saber como é que tá as temperaturas da nossa região e também do Brasil.
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0: Em Laguna, 8 graus.
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0: Olha, vou mandar lá pro Bocajá, então. Essa hora pro Bocajá. Nosso amigo lá do Bocajá, ligadinho aí, curtindo a nossa programação. Ele quer ouvir aí do Mundo Nada Se Leva, Milionário José Rico. Eu vou mandando um abraço, bom dia também lá pro Valdomiro Franco. É, meu amigo Valdomiro Franco, pra quem não conhece, é o Nenê da Ouro Preto, né? Nenê da Ouro Preto, grande abraço, bom dia. Bom dia também pra Ana Paula, acompanhando Terra Sertaneja na manhã. Milionário José Rico. Do Mundo Nada Se Leva.

0: milionário e José Rico do Mundo Nada se leva. Moçada lá do Bocajá, ligadinhos com a gente, curtindo a nossa programação. Um abraço muito especial lá pro Luiz Carlos Barreiro Pietro, lá no Bocajá. Um abraço especial, bom dia. 6h26.
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0: 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É o Clube da Bocha em Laguna Carapã. 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

0: Muito bem, agora são 6 horas e 28 minutos. Vamos então registrando a presença da moçada que participa com a gente, o Ari. Bom dia, é o Ari da Fazenda Ventania 2, perto da Picadinha. Ari, quantos graus aí perto da Picadinha? E quanto que tá aí na Fazenda Ventania 2? Abraço aí pro Ari.
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0: Olha só o Geomar Franco de Oliveira, meu amigo Geomar, curtindo a programação com a gente. Aline, José Adriano também conosco, bom dia. Bom dia, João, toca a música O Vento com os Monarcas. Ofereço pra Aline e pro José Adriano e a todos que estão ouvindo a rádio, bom dia. Rapaz, já toquei, hein? Toquei agora há pouquinho o Vento com os Monarcas. Pede outra aí, meu guri. Pede outra aí, Geomar. E fala pra nós, aí é São Paulo das Missões, né? São Paulo das Missões, Rio Grande do Sul. Fala pra nós quantos graus tá aí agora. Olha a dona Helena Geleschi lá no Mato Grosso, lá em Itapurá, no Mato Grosso. Bom dia, João. Uma ótima terça-feira pra todos que estão na escuta do programa. Manda aquela música Nunca Perca Sua Fé.
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0: Nunca Perca Tua Fé é com o Rick Render, tá bom? Vamos tocar pra você, pra senhora aí, tá bom? A dona Helena, o Paulo Zanini lá de Itapurá, no Mato Grosso, manda pra nós aí, dona Helena, quantos graus tá aí no Mato Grosso, aí, Itapurá?

minha comadre Natalice Espíndola. Bom dia, compadre Joãozinho. Bom dia, compadre Joãozinho. Que Deus abençoe nossa terça-feira. Grande abraço. Obrigado pela companhia. É o secretário de infraestrutura de Laguna Carapã, Paulo Eftin, também com a gente. Grande abraço, Paulo. Obrigado pela audiência, pela companhia. Paulo Eftin e também a Clery, ligadinhos com a gente. Bom dia, obrigado por estar conosco, tá bom?

0: Muito bem, são 6h31, lá na picadinha, lá na fazenda Ventania 2, o nosso amigo Ari, 7 graus. Tá friozinho aí, Ari? Tá friozinho aí, hein? Aqui também. Grande abraço ao Ari, lá da fazenda Ventania 2, lá perto da picadinha. Aquele abraço especial, obrigado pela companhia. Aí você que está em lugares diferentes, né? Mato Grosso, Rio Grande do Sul, Santa Catarina, manda para nós aí o quantos graus, né? Tá neste momento aí na sua região.
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0: Um abraço também lá pra dona Mercedes Franco. Dona Mercedes Franco também acompanhando a gente. Aquele abraço especial, bom dia.
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0: 24 graus, hein? Itapurá, dona Helena. Tá calor aí, hein? Mato Grossão sendo Mato Grosso, né? 24 graus lá em Itapurá, no Mato Grosso. Que pra vocês aí tá friozinho já, né?
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0: 6h32, 6h32. Vamos tocar moda? Vamos tocar moda bonita? A dona Helena pediu e vai ouvir então, hein? Com Rick Renner, lá no calor do Mato Grosso, né? No calor lá de Itapurá, 24 graus, aqui 8, lá na Picadinha 7, em Dourados 9. E tá chegando aí então, a moçada mandando aí as temperaturas na sua região. Tá faltando o Rio Grande do Sul, viu? Ô, Geomar, tá faltando o Rio Grande do Sul. 6h33.

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Agenda, agenda rabiscada. Ataíde Alexandre. Ouvimos também Rick Renner, Não Perca a Tua Fé. Foi lá pra Dona Helena Geleschi, lá no Mato Grosso. Tô afim, tô querendo ir lá pro Mato Grosso, hein? 24 graus lá no Mato Grosso, que legal, que bacana, hein? Quentinho, gostoso.

0: Vamos lá pro Mato Grosso, né? Abraço aí, Dona Helena, Paulo Zanini, toda a família que está curtindo a nossa programação aí no Mato Grosso. Muito obrigado, obrigado pela companhia, obrigado pela audiência, tá bom? 6:41.
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0: Olha só, vamos agradecendo a presença e a participação do Chiquito, Chiquito Milani, é o secretário Chiquito curtindo a programação com a gente. Um grande abraço, viu, Chiquito? Muito obrigado por estar com a gente, tá bom? Chiquito Milani e também a Márcia nos ouvindo nesta manhã, aquele abraço especial. Olha só, o Gilmar mandou pra gente, ó, lá em São Paulo das Missões, lá no Rio Grande do Sul, 4 graus. 4 graus lá no Rio Grande do Sul. É melhor ir pro Mato Grosso mesmo, né, Dona Helena? Calor mesmo, né? Olha, vou mandando um abraço, bom dia lá pra Dona Baliza Rodrigues, lá na Central, nos acompanhando também. Aquele abraço especial, Dona Baliza, obrigado pela audiência.
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0: Muito bem, agora são 6:43. Mais uma vez, agradecendo a sua participação, sua presença, você que está acompanhando a gente aí no sítio, na chácara, na fazenda, moçada do leite, moçada da lavoura, né, moçada que está indo para a roça, aquele abraço especial, bom dia. Pessoal da cidade, né, pessoal do centro da cidade, pessoal dos bairros também da nossa grande região aí.
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0: Muita gente com a gente, muita gente curtindo a nossa programação.
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0: Você que está numa região diferente aí, você da aqui da nossa região também de Laguna Carapã. Quiser mandar aí, pode mandar para nós aí. Os graus, né? Quantos graus está aí na sua região, no seu local, na sua cidade, no seu estado?
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0: Olha, Laguna Carapã 8 graus, Dourados 9 graus, segundo o Duílio Galete. Vamos ver aqui. O Ari lá da Fazenda Ventania 2, lá perto da Picadinha, 7 graus. Mato Grosso, lá tá apurado Mato Grosso, 24 graus. São Paulo das Missões, Rio Grande do Sul, 4 graus. 6:44, já volto, hein?

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11: Muito bem. Estamos de volta com a programação do Terra Sertaneja. Agradecendo a presença e a participação da Nira, dona Nira Lago Galete, curtindo o programa com a gente. Um abraço, Nira. Bom dia, obrigado pela companhia. O Décio, né? Nosso amigo Décio Galete também com a gente. Aquele abraço especial. Olha o Marcos Galvão, lá de Itambé. É Itambé, Paraná. 11 graus no Paraná. Quentinho, né? Tá até quentinho no Paraná, então é 11 graus. Aí também no Paraná, um abraço especial pro Marcos Galvão. Também com a gente é a dona Isolde Gutiburim, nossa vizinha aqui da emissora, né? Um grande abraço, dona Isolde, obrigado pela companhia.
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11: Olha, vou mandar um abraço especial lá pro Tarciso. Vereador Tarciso curtindo a programação com a gente. Friozinho, né, Tarciso? Olha, você viu aí o pessoal do Brasil inteiro mandando aí os graus aí da região deles. É, tem 24 graus lá no Mato Grosso. Tem 4 graus lá no Rio Grande do Sul, Laguna Carapã por volta aí dos 8 graus. Então, é bastante, é uma diferença grande entre um lugar e outro no Brasil, né? Mas o sul do Brasil tá friozinho. Daqui pra baixo o trem pega, minha menina. Paraná, 11 graus, né? Lá em Itambé do Paraná, lá o Marcos Galvão mandou pra nós 11 graus lá no Paraná. Um abraço então pro Tarcísio, pra Elisângela, pro Luiz. O pessoal da Vitória Variedades também com a gente. Bom dia, obrigado pela companhia.
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11: Ei, tio Osmar. Osmar Carlesso, grande Osmar, um abraço pra você, viu, Osmar? Obrigado pela companhia, Osmar, Lúcia. Ele disse aí, bom dia, Joãozinho, estamos na escuta. Parabéns pra você, que Deus abençoe você e sua família. Feliz aniversário, abraço. Muito obrigado, Osmar, valeu, grande abraço. Pra você também, nosso amigo Osmar Carlesso, a Lúcia.

ligados com a gente mais uma vez. Muito obrigado pelas felicitações. É hoje 23 de junho, dia do meu aniversário. E eu fazendo aí os 30 e poucos anos, né? Muito obrigado, Osmar. Valeu, grande abraço pra você. Um abraço aí pra Lúcia. Valeu pelo presente, né, de aniversário, né? Obrigadão, hein? Quem és tu? Rainha do baile. 6 horas. Braços no ar. Mas se queres. Deixa eu tocar aqui então. Ó. Parabéns ainda pra todos os aniversariantes de hoje. É você que faz aniversário juntinho comigo aí no dia 23 de junho. Parabéns pra você, parabéns pra nós. Obrigado, Osmar. Obrigado, Lúcia. Grande abraço.

0: Muito obrigado, dona Zilda. Dona Zilda, seu Lingalete, lá de Nova Palma, Rio Grande do Sul. Também mandando parabéns pra gente. Obrigado, dona Zilda. Valeu, grande abraço. Ademar, Ademar Pneus, lá de Dourados. Parabéns, Joãozinho. Parabéns pra você, Joãozinho. Obrigado, Ademar. Valeu, grande abraço. Ademar Pneus, lá de Dourados.
1: Parabéns pra você nessa data querida.
0: 6 horas e 52 minutinhos. Muito obrigado, viu, moçada? Valeu, grande abraço. Bom dia pra você. A dona Valdete Massone. Obrigado, dona Valdete. Grande abraço, obrigado pela companhia, obrigado pela audiência. Dona Valdete Massone, mandando também felicitações pra gente. Obrigado, viu, dona Valdete? Grande abraço, bom dia pra senhora também. Dona Helena Geleski, obrigado, dona Helena. Valeu, grande abraço, bom dia, obrigado por estar com a gente aí. Obrigado pelas felicitações do aniversário. Muita saúde pra senhora também, toda a família. E a comadre Natalícia, grande abraço, comadre, bom dia. Muito obrigado pelas felicitações. Felicidades e bênçãos infinitas para você também. Grande abraço, obrigado pela companhia. Tá bom, Ademar, para todos os aniversariantes de hoje, né?
1: Querida, muitas felicidades.
0: 6 horas, 6 horas 52.

0: Vamos de música então, 6 horas e 54 minutinhos. Vamos aí pra mais uma moda e moda bonita pra você na manhã.
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0: Exatamente, são 6 horas e 56 minutinhos, 6h56. Um abraço é pro Mauri. Mauri Grando, parabéns pro locutor mais top da Interativa, FM 104.9. Joãozinho, obrigado, Mauri Grando. É, Mauri lá do Lava Jato, Angico Preto, obrigado pela participação aí, tá bom, Mauri? Obrigado aí pelas felicitações. Locutor mais top da Interativa, FM 104.9. Joãozinho, obrigado, Mauri Grando. É, Mauri lá do Lava Jato, Angico Preto, obrigado pela participação aí, tá bom, Mauri? Obrigado aí pelas felicitações. Porque... 6 horas e 23 minutinhos, 6h23. Bom dia, bom dia, bom dia, João de Deus. Bom dia, meu amigo.
1: Bom dia, Joãozinho.
0: Bom dia.
1: Parabéns, meu amigo.
0: Obrigado.
1: Deus te dê saúde, Deus te
0: força. Amém, amém, amém.
1: E para toda a sua família.
0: Obrigado, meu amigo.
1: É 32 anos em cada perna, né? Deus abençoe seu dia, meu amigo.
0: Deus abençoe.
1: Um bom aniversário para você.
0: Deus abençoe seu acompanha. Dia também, João. Valeu, grande abraço, obrigado. Um abraço muito especial também à Luciana, que está ouvindo, curtindo a nossa programação. Bom dia. 6 horas e 57 minutos.

0: 6:58, 6:58. Chegamos ao final de mais uma edição do programa Terra Sertaneja, deste dia 23 de junho. Muito obrigado a você que participou, você que mandou aí as felicitações. Muito obrigado por esta audiência maravilhosa.
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0: Amanhã, quarta-feira, se Deus quiser, estaremos juntos de novo com mais uma edição do Terra Sertaneja para você, a partir das 5 da manhã. Eu espero você. Que você tenha ótima, excelente e abençoada terça-feira.
1: Não dou mole.
0: Amanhã estaremos juntos de novo, hein?
1: Alegria, o que interessa.
0: Aquele abraço. Tchau, tchau.
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0: chegando. Bom dia. Hoje, dia 23 de junho de 2026.
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0: Diazinho de frio.
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0: Mas com muita alegria, muita paz no coração. Bom dia, meu amor.
2: Bom dia, que é o bom dia do Antônio e da Sara. Estamos aqui na benção para começar este programa abençoado juntamente com vocês, ouvintes.
1: Bom dia para os homens da terra. Bom dia.
0: Hoje, dia 23 de julho de 2026.
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0: Um friozinho gostoso de 10 graus, né? Está fazendo 10 graus nesse momento aqui na, em Laguna Carapã.
1: Bom dia, mãe natureza.
0: Bom dia pra você que já saiu pra trabalhar. Bom dia pra você que ainda está debaixo das

0: diga pra você, né, que mora aí nos sítios, nas chácaras, nas fazendas. Lá é mais frio ainda, né?
1: E é um boi natureza.
2: Bom dia!
3: Bom dia!
4: Bom dia!
2: Bom dia!
3: Bom dia!
1: Da manhã.
0: Isso aí, para nós começar o nosso bom dia, vamos começar, né, com a nossa oração do dia.
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6: Amém, vamos orar. Maravilhoso e eterno Deus, em nome de Jesus, mais uma manhã, estamos começando, Senhor, neste abençoado, lindo, maravilhoso programa, e que o Senhor venha abençoar a nossa vida e a vida de todos os nossos ouvintes.

0: Deus seja nosso louvor.
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0: E o nosso telefone também já está liberadinho para você mandar o seu alô, o seu bom dia.
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0: Lembrando que também, né, que sexta-feira vamos ter.

0: sorteios. E todos que participarem durante a semana vai estar concorrendo, tá bom? É só você dizer, Sara, quero participar do sorteio. E mandar pra mim o seu bom dia, claro, né?
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0: Bom dia nunca é demais.
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2: Bom dia.
3: Bom dia.
4: Bom dia.
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2: Bom dia.
1: As coisas que podes fazer.
0: E o nosso telefone é 9997-1049. Vou repetir. 9997-1049.
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0: 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Entra lá no Play Store, né? E busca Interativa Laguna Carapã. 104,9. Também através do nosso Facebook, Interativa Laguna Carapã.
1: Continua sendo.
0: Participe e

aniversariante de hoje, hein? Ué! Você sabe alguém que está fazendo aniversário? Manda aqui, que nós vamos estar falando com muita alegria. Queria estar desejando também os nossos parabéns, né, pro nosso amigo aqui, o nosso amigo locutor também, nosso amigo de trabalho, Joãozinho. Joãozinho hoje faz aniversário, né? Parabéns, muitas felicidades, muitos anos de vida, meu amigo. Deus possa te abençoar grandemente.

0: Sim, aqui também vai os meus parabéns para o nosso amigo Joãozinho. Que Deus grandemente venha abençoar a sua vida.
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Isso aí, 7 horas e 14 minutos. Você está no Show da Manhã com a Sara Cristina e o Antônio para alegrar a sua manhã até as 9 horas, hein? Vamos estar juntinhos com você. Muita informação, muita alegria, muita paz no coração. Fique conosco até as 9 da manhã.

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0: Quero mandar um alô especial ali pro pessoal ali do Bocajá, né? Que tá na sintonia da nossa programação. Bom dia!
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0: Pessoal lá do Bonfim também, né? Sempre ligadinho na nossa programação. Pessoal lá do Carapã.
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0: Relíquio. Bom dia!
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0: E aí, a minha querida Sara aqui, eu quero fazer uma pergunta pra ela. Se realmente ela me ama.
1: É claro que eu te amo, meu amor.
0: Eu queria saber se você se atiraria num vulcão em chamas, erupção, por minha causa.
1: Claro que não, né?
0: Mas você não me ama, por que não?
1: Isso não seria amor, seria loucura.

verdade, é verdade. Aqui nós temos que interagir, temos que brincar, temos que fazer, né, vocês serem felizes, alegres e contentes junto conosco. Participem aqui, estamos esperando vocês.

0: Mas brincadeiras à parte, minha amada, teve alguns infelizes da vida aí que se atirou no vulcão, viu? Depois eu vou dar um resuminho disso, viu?
1: Existe louco pra tudo, né?
2: Sim.
1: Bom dia, Sara! Estamos aqui na escuta do melhor programa da Rádio da Cidade.

0: teve alguns infelizes da vida aí que se atirou no vulcão, viu? Depois eu vou dar um resuminho disso, viu?
1: Existe louco pra tudo, né? Sim. Bom dia, Sara! Estamos aqui na escuta do melhor programa.

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0: RS. Deus do silêncio, bem maior, né?
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0: 7h33, você ouviu a loira do carro branco com Daniel.
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0: E voltando a falar, né, sobre o negócio do vulcão, é a nossa enquete de hoje, né?
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2: Vamos estar aqui agora comentando um pouquinho, né, sobre um homem, né, ali da Grécia, Sicília, que ele quis se igualar a um filósofo muito famoso, né, Empédocles. Ele quis se igualar aqui a Deus, né, ele quis ter poder e ele resolveu se atirar num vulcão e falando que ele iria sobreviver, né? Ele iria ser arrebatado, ou seja, né? E ele se atirou num vulcão, né? Ele teve a coragem, né? Não vou dizer fé, ele foi uma loucura, né? Porque quando uma pessoa ele toma uma decisão por si própria, se é para ser tipo um acidente e Deus vê que ele merece a proteção, os cuidados e a salvação ali, né? Deus realmente salva ele. Mas quando uma pessoa ela provoca, né, esse acidente para se dizer que ela é, que ela pode, que ela é poderosa, então Deus não põe as mãos, porque realmente, né, ela vai dar com a cara no asfalto. E foi o que aconteceu com esse filósofo, né? A sabedoria subiu demais para a cabeça dele e ele se atirou no vulcão, se achando que ele iria sobreviver, que ele iria ser arrebatado. E ali, né, a história fala que ele só, uma história verdadeira, viu? Verídica, pode pesquisar. Ele só sobrou as sandálias dele, né? E ali foi comprovado que realmente ele virou o quê? Óleo derretido, né? Queimado, cinza, pó, né? Porque o vulcão não sobra nada. Então é uma história verídica. E depois nós vamos dar. Tá falando aqui de outras duas historinhas rapidinha, né? Que vai ser um texto sobre também verdadeira, de dois filósofos, né? Que um texto sobre inveja, né? Eles foram mortos por inveja. E depois, na pequena pregação nossa, vai ser também sobre inveja. Então fique ligadinho aí para não estar perdendo. Amém.

0: quero participar do sorteio de sexta-feira. Muito frio, toca a música da Sula Miranda. Uva, é? Seria isso?
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0: A Maria Sônia.
1: 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Maneira velha, muita lembrança me traz.
0: Tá escrito Aula Miranda, agora eu não sei se é da Sula Miranda.
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0: Manda aí pra nós. E lembrando você que toda sexta-feira vamos ter sorteio. Mas você já está concorrendo, você quer participar, né, durante a semana. E disser pra mim, Sara, quero participar do sorteio. Com certeza vou estar anotando seu nome aqui. Sexta-feira você já vai concorrendo, viu? Manda pra mim, 99971049.

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0: Ali você chega lá, né? Você fala assim: olha, eu tava ouvindo a rádio.
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0: Mas fala que você tava ouvindo ali.

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0: Grande abraço ali, pessoal, ali, né, da pastelaria A24.

da Sula Miranda, né? Vou tocar uma linda aqui pra você agora, viu, minha querida? Você pediu, você vai ouvir. 99971010.

0: Obrigada, Sara. Deus abençoe sempre. Amém. Bonita, né? Eu também gostei, hein? 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

E como hoje nós vamos ter na hora, né, da mensagem sobre inveja, eu vou estar falando aqui também de dois filósofos, né, que na vida real isto aconteceu, né? Sócrates, eu sei que muita gente já ouviu falar, já ouviu história, até estudou sobre isto, né? Foi um grande filósofo que foi simplesmente morto por inveja. A inveja, né? Os críticos, né? O invejaram, as pessoas poderosas, né? E ele era um homem muito sábio, mas ele tinha a sua própria crença, ele tinha os seus limites, a sua própria crença, né? Filósofo grego, e a inveja levou ele à condenação à morte por envenenamento. Então, nós sabemos que a inveja mata, tanto o pequeno, como o médio, como o grande. E ela tem em todo lugar, né? Por isso que nós temos que estar protegido, né? Sempre na proteção de Deus, não importa a religião que você

Papa, né? Sirva a Deus, busque a Deus e continue na presença, porque a inveja mata as pessoas. Não importa o que você seja, se você é pequeno, se você é médio, se você é grande, né? Vai ter alguém que tem inveja de você em qualquer circunstância. Este homem, né, foi condenado à morte por envenenamento, né? Ele tomou o cálice, né? Deram para ele na condenação, ele tomou, não questionou. Este homem, ele tinha um palavreado que ele falava, ele tão sábio que ele era, que ele falava assim, ele sabia tudo, mas ele falou, só sei que nada sei, né? E a inveja o condenou. E isso foi registrado, né, por Platão, dos seus discípulos, dos seus seguidores, né? E nós temos também outro, né, que após ele, né, ali anos depois, foi condenado à morte, né, o Aristóteles, né? E este, infelizmente, fugiu, né, ali. Viram que ele era inocente, era inveja, era o ciúme, a calúnia, né? Os próprios ali, a mesma oportunidade que foi ofertado para Sócrates, que ele não fugiu. Infelizmente, né, o Aristóteles deu na canela, fugiu. Com a permissão de alguns, né, homens da lei, os carcereiros, né, que sabiam que ele era inocente, né? Ele fugiu, foi condenado, mas ele morreu 2 anos depois de um problema estomacal. É isso aí, hoje, como eu falei, a palavra vai ser sobre inveja, né? Essa é uma história grega, né, que aconteceu realmente, e hoje a palavra vai ser sobre inveja.

0: dia, Sara. Como é que você está? Vocês estão bem? Tá muito frio, né, Sara? Aqui é a Cida, Sara. Toca a música do Zezé de Camargo Luciano, Olho da Madrugada. Me coloca no sorteio, Sara.
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2: Um grande abraço a você, Cida. Sim, já está colocado no sorteio, tá bom?

0: Vou procurar aqui uma música do Zezé de Camargo e Luciano pra você.
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0: 9997-1049.

0: isso aí, você ouviu?
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0: É o amor com Zezé de Camargo e Luciano. Música raiz, né? Essas músicas sempre são boas, né? A gente ouvir de vez em quando é bom a gente estar tá relembrando, né? Verdade. 9997-1049. Pede sua música, mande seu alô pra quem você quer e diga também. Quero participar do sorteio, Sara. Vou estar colocando seu nome pra sortear você na sexta-feira, hein? Sexta-feira temos bastante brindes pra você.
1: Me disse sim.
0: A sexta-feira passada foi uma loucura, só que o pessoal começou a participar já no finalzinho, aí já não dava mais tempo, né?
1: Parabéns pra você!
0: Quero mandar os parabéns pelos aniversariantes do dia!
1: Parabéns pra nós dois! Mesmo você se esquecendo, continua.
2: Inclusive para o nosso amigo João, nosso companheiro aqui, né, de trabalho. Deus abençoe a vida dele grandemente.

0: mandar um alô ali também especial ali pro pessoal ali da Silvia, né?
1: Pra ver o nosso
0: a Silvia está, né, ligadinha na nossa programação. Eu esqueci o nome do povo lá, Silvia. Fala pra mim. É o Carlão. E as meninas. Esqueci o nome das meninas. Quero mandar um alô também pra Marisa e o Márcio, né? Bom dia! Pra Dona Ilma. Bom dia, Dona Ilma. Ilma Freitas também ligadinha na nossa programação.

quero dizer também pra vocês que aqui, né, nós somos uma rádio comunitária, então você que tá precisando de emprego, vá dar um alô aqui pra mim. Vou estar anunciando aqui pra você, né? Você que precisa de uma vaga de emprego e tá procurando e não consegue, fala pra mim aqui, fala teu nome, manda pra mim o que você quer fazer. E vou estar anunciando aqui pra você, tá bom? Também, se vocês têm casa pra alugar também, né? Aqui é tão difícil aqui na Laguna, meu Deus. Como a primeira... Estamos aqui pra te ajudar, tá bom?

0: essa semana nós falamos muito sobre...
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0: A notícia da semana foi sobre aquele alerta que deu, né, da Defesa Civil sobre misantropia. Muita gente não sabe o que é misantropia, entendeu? Mesmo não sabia o que é. Mas eu andei

0: Misantropia significa ódio ao ser humano, hein? Uma coisa muito interessante a ser debatida,
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0: não é?
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0: Mas que não é a mesma coisa em odiar todo mundo o tempo todo, né? A misantropia, na prática, é uma pessoa que desconfia e se decepciona ou se afasta das pessoas em geral. Não é uma doença, é só uma visão do mundo, uma filosofia, né?
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0: Como que um misântropo pensa? A maioria das pessoas é hipócrita, egoísta, irracional.
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0: Socializar cansa mais do que agregar.
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0: Prefere poucos contatos mais verdadeiros ou prefere até ficar sozinho. Vê defeito na sociedade, na política, comportamento humano. Vê defeito em tudo. É um misantropófico, né? Misantropófico. Até o nome é difícil, né?
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0: É uma pessoa antissocial. Você conhece alguém assim?
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0: Misantropo. Ele nem ama ninguém, né? Não gosta de ninguém.
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0: Ele acha que a espécie humana é um problema.
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0: Interessante que existe muitas pessoas assim. A gente comentando, falando, a gente vê, né? Que existe muitas pessoas desse

0: A frase do Misantropófico, ele diz assim, que ele ama a humanidade e ele odeia as pessoas.
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0: É isso aí, 8 horas e pontinho pra você nessa manhã.

quero participar do sorteio. É a minha querida Mercedes. Bom dia, Mercedes. Obrigado pela participação, meu amor. Já está participando.

tô aí. Diz assim, ó, bom dia, Sara, tudo bem? Tudo ótimo, meu amigo. Me coloca no sorteio. Já está concorrendo, hein, Toinho? Muito obrigado pela sua participação. Um grande abraço, pessoal, ali do Posto Cartucho.

0: lembrando que além entre os prêmios de sexta-feira, temos um valioso rádio. Vai estar concorrendo nos prêmios de sexta-feira.
1: É, nós ganhamos um radinho pra sortear pra vocês, hein? Coisa mais linda!
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1: Mas só que tem uma coisa, né, meu amor? Você esqueceu de falar aí, ó.
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0: Falei. Tem que ouvir a Interativa FM.
1: A 104,9.
0: É
1: porque se você sintonizar em outra rádio, esse radinho que você ganhar,
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1: Se você mudar de canal, ele vai explodir na sua mão.
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1: Então esse radinho ele só pode ouvir a
2: 104,9.
0: Seria um rádio kamikaze.
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1: Sintoniza, quem ganha esse radinho? 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

0: você está no Show da Manhã. Até as 9 horas você fica conosco, Sara e Antônio. A dupla dinâmica, o casal 20 da Interativa.
1: Brincadeiras à parte, Sara, vai que o rádio explode. Ninguém sabia que o celular explodia. De repente começou a explodir celular no bolso do povo.
0: Não, mas esse explode mesmo. Sua beleza, amiga. O patrão falou que explode, então vamos. O patrão falou, tá

0: já já você vai ouvir. Nós vamos entrar, né, na palavra do dia. Uma meditação.
1: E esse desejo tem que ser.
0: Logo após os comerciais, tá bom? Logo após o nosso apoio cultural. Nada.

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qualquer situação da nossa vida. Nós temos momentos de brincar, momentos de alegria, momentos de se alegrar, alegrar o povo, mas também temos que tirar um momentinho para Deus, né? Para que sejamos abençoados e não esquecidos por Deus. Eu quero deixar aqui rapidamente, eu tenho de 8 a 10 minutos, está falando a porçãozinha da palavra, que é o que nos sustenta todo dia, em Daniel 6, apenas 3 versículos, e estar aqui resumindo para você. E apareceu bem a Dário, constituir sobre o reino a 120 presidentes que estivessem sobre todo o reino, e sobre eles três príncipes, dos quais Daniel era um, aos quais antes estes presidentes dessem conta para que o rei não sofresse dano. Então o mesmo Daniel se distinguiu destes príncipes e presidentes, porque nele havia um espírito excelente, e o rei pensava constituí-lo sobre todo o reino. Aleluia. Então nós sabemos que Daniel, ele tinha um espírito, ele era uma pessoa especial, porque ele tinha um espírito de Deus sobre ele, né? E ele, nestes 120 escolha que teve no reinado para... E o rei já pensava, porque Daniel se destacava. Daniel era especial, Daniel era inteligente, Daniel era calmo, era paciente, Daniel tinha sabedoria, mas era tudo sobre Deus que constituía o espírito sobre ele. Então, nós entendemos aqui que pela sabedoria, entendimento e o espírito de Deus sobre Daniel, o rei estava pensando algo melhor sobre a vida dele. E constituí-lo ali, né, o governador, no caso, de todo, né, as províncias, o reinado. E então, só que nós vemos, como eu falei antes, né, a gente falou da inveja dos dois filósofos lá, que entre o pequeno, o médio e o grande, a inveja existe, as pessoas matam por inveja. Sabemos que, né, Cristo foi morto por inveja. E nós sabemos que não foi a minoria que matou Cristo por inveja, foi a maioria. Se fosse a minoria, não tinham matado, né? Não tinham crucificado, né? Então eu quero dizer assim que Daniel também teve o espírito de inveja ali sobre ele. Mas o povo não achava culpa, não achava dano, não achava o que acusar Daniel de tanto perfeito que ele era, tanta perfeição que ele tinha. O que eles fizeram? Criaram um decreto, né, que em 30 dias tinha que adorar somente o rei, tinha que exaltar somente o rei, tinha que receber somente as ordens do rei, de adoração, de qualquer coisa. E criaram essa lei, né? E Daniel, como não era o costume, era o costume de adorar somente a Deus, não se curvou sobre isso. Continuou suas orações, orando 3 vezes por dia a Deus. E eles criaram essa situação e logo foram comprovar para o rei que Daniel não o estava adorando, que Daniel não estava ali obedecendo às ordens. E a ordem, o decreto foi criado e era selado com o anel real, que nada se revogava, nada voltava atrás, ou seja. E o rei ali, então, nessa situação, que comprovaram que Daniel estava adorando Deus vivo, Deus de Abraão, Isaac e Israel, nosso Deus, o rei foi obrigado a sentenciar Daniel a pena de morte, né? Ou seja, ali ser devorado na cova dos leões, que era a lei na época. E ali o próprio rei, né, quando viu aquela

situação, ele mesmo fazendo, tendo que fazer, obrigado por pressão, né, ali pela lei que era, e ele sendo obrigado a não desfazer aquela lei, teve que condenar Daniel à cova dos leões. E ele mesmo entrou em oração e falou: olha, Daniel, o teu Deus provavelmente vai te salvar dessa situação. Eu não posso fazer nada porque estou sendo oprimido, estou sendo forçado, não tem como eu fazer nada. E realmente, Daniel foi lançado na cova dos leões. E o rei não dormiu aquela noite. Ficou em oração, ficou ali naquela agonia, né? Consagrou-se o rei. E realmente, na manhã, na madrugada, ele foi chamar ele próprio. Foi verificar, tão preocupado que ele estava, se Daniel ainda estava vivo, né? E chamou por Daniel, né? E Daniel ali respondeu e falou: olha, Deus viu sobre mim honestidade, Deus viu sobre mim sinceridade, falou pro rei. E sobre tu, e eu nada fiz contra ti. Então, o que que eu quero dizer para vocês? Todo reinado, o rei deu uma ordem, que todo reinado, todas as províncias, todos adorassem, servissem a Deus de Daniel, que era o único, que não deixava nada faltar, que as situações, quando ele resolvia, quando ele queria, quando a pessoa estava em sinceridade com ele, ele realmente faria o que fosse necessário. E assim fez, poupou a vida de Daniel, fechou a boca dos leões. O que que eu quero falar com isto? Eu quero falar com isto, como eu já falei, entre o pequeno, entre o pobre, o médio, o rico, existe uma inveja. Mas existe um Deus que, se nós servir, ele está preste a nos livrar de todas as situações. E se porventura ele não nos livrar, é porque, né, temos que passar por isso. Então é melhor passar muitas das vezes uma dificuldade, uma situação, uma provação com Deus, o adorando, servindo, buscando, confiando, ou passar acreditando que algo de bom vai acontecer na nossa vida, ou passar sem Deus. Se com Deus é difícil, imagine sem Deus. E eu deixo algumas provas, nós deixamos aqui, né, naqueles filósofos, e eu quero falar aqui, eu tenho um tempinho ainda, né, que isto aconteceu com Daniel, a inveja, né, e aconteceu também com Sadraque, Mesaque e Abednego, né, lá em Daniel 3, a passagem da fornalha, né, foi, né, ali o povo criou uma ocasião, o rei fez um decreto, e os invejosos foram lá e falaram: ó, rei, três jovens lá que não adoram a estátua, que não se prostra sobre a estátua. Tem três jovens lá que tá contra as suas ordens. E agora? Foram condenados à fornalha. Quer dizer, a inveja, a acusação dos invejosos vai ter na sua vida. Como tem na minha, como tem na de qualquer um. E finalizando aqui, nós vemos, né, que a inveja também começou lá no Gênesis, do 37 ao 50, na vida de José do Egito. A inveja começou lá pelos seus irmãos, né? Foi vendido como escravo, jogado no poço, vendido como escravo. E aproximadamente ali 10, 12 anos, José naquela agonia, naquele sofrimento. Mas um dia, Deus, o próprio Deus, porque lá no, até no reinado, né, na casa de Potifar, né, teve aquele problema com a esposa de Potifar lá, né, que acusou ele, além de já estar lá como escravo. E ali ele foi parar no fundo de uma prisão. E lá ele prosperou. E um dia alguém se lembrou dele: olha, o rei, o teu sonho é alguém lá na cadeia pode adivinhar. É, eu conheci alguém lá que falou algumas coisas lá que, e ele pode adivinhar teu sonho. E foi o que aconteceu: o rei mandou buscar, adivinhou os sonhos. E José então foi posto como melhor, como mais sábio para dirigir, para governar o Egito naquela época. E saiu da cadeia a governador do Egito. Então, muitas das vezes, se você estiver na presença de Deus, pode acontecer o que acontecer com você, a inveja te levar lá no fundo do poço. Mas se você não desistir da presença de Deus, a inveja, o que desejarem a mal para você, vai se transformar em grandes bênçãos na sua vida. Mas vai de você não desistir no meio do caminho. Ser como Daniel, foi lançado na cova. Mesmo lá na cova, ele não blasfemeou de Deus. Ele falou: Senhor, se for para mim morrer aqui, irei contigo, abençoado seja o nome do Senhor. E foi próspero.

0: Sadraque, Mesaque, mesma coisa, foi lançado na fornalha. Senhor, se for para me morrer torrado aqui, virado cinza, mas louvado seja o nome do Senhor, saíram ali príncipes. E a mesma coisa, José saiu governador do Egito. Então, não desanime por nada deste mundo, continue na presença de Deus, seja qual for a sua igreja, qual for a sua dominação, vá, se esforce, não se esfrie, e Deus vai estar contigo aonde quer que andares. Amém? Deus abençoe a todos nossos ouvintes, seja com todos nós. Qual for a sua dominação, vá, se esforce, não se esfrie, e Deus vai estar contigo aonde quer que andares. Amém? Deus abençoe a todos nossos ouvintes, seja com todos nós. Amém, amém e amém.
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0: 22 minutinhos, você ouviu, né? A palavra. Cuidado. Quero mandar um alô aqui pra dona Valdete Massone. Bom dia! Ela disse bom dia, um ótimo dia pra vocês. Amém. Deus abençoe, dona Valdete. Muito obrigado pela sua participação, viu?
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0: Essa é a palavra abençoada, né, pra você nessa manhã, pra você meditar, não é? Pra você ver como que, o que, que Deus pode fazer por nós. E o nosso telefone já está liberadinho, 9997-1049. Através também do nosso, da nossa live, né? No Facebook.
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0: 8 horas e 22 minutos.
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0: Quero mandar um alô pra Samara, Samara Espíndola, né?
1: Não faz assim.
0: Ela diz assim: bom dia, Sara, quero participar do sorteio. Beijo, beijo, minha querida. Deus abençoe, viu?
1: Não.
0: Com certeza, já está participando. Lembrando a vocês que toda sexta-feira nós vamos ter brindes a ser sorteados.
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0: Essa semana nós ganhamos um radinho pra você. Quem vai ser o sortudo ou a sortuda que vai ganhar o rádio para sintonizar na 104,9 Interativa FM. Samara, um grande beijo para você, minha querida. Deus abençoe. E já está participando do nosso sorteio. Você que quer participar do sorteio, é só mandar uma mensagem para mim. Sara, quero participar do sorteio. Bom dia. Não esqueça o seu bom dia, né? Bom dia nunca é demais.
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0: Pode participar através do nosso Facebook e também através da nossa live, né?

0: José de Camargo, Luciano.
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0: Vamos ao nosso apoio comercial e já já estaremos de volta. Fique ligadinho.
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1: 8 horas e 38 minutos.

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falando aqui um pouquinho de futebol, né? Um pouquinho de futebol, não é porque eu sou pastor que eu não falo de futebol, não ouço futebol, jogo futebol. É, o futebol é o seguinte, é quem é, né? E cada um tem um gosto e sinceramente nós temos que falar, temos que comentar, né? É, o Lionel Messi ali, um dos, né, rivais praticamente, né? Os hermanos, né? Brasil. Mas sabemos que hoje está superando, né? Aí em termos de gols, em termos de fama, né? Hoje tu quer jogador mundial, né? Um único homem, 6 Copas do Mundo participando e se dando bem em todas, né? Ele conquistou tudo praticamente, né? Na vida, conquistou Olimpíada, conquistou Copa América, conquistou já Copa do Mundo, né? Então pode-se dizer que o melhor jogador mundial até hoje, né? Se superando aí, né? Com isolado, com 18 gols em Copa. Então, realmente, um artilheiro, um mestre, é um grande exemplo, um grande homem, né? E está sendo muito abençoado, né? Que Deus abençoe sempre.

E lógico, não deixando o merecimento, né, dos nossos ídolos, né? Tivemos aí o grande rei Pelé, né, e tal. Mas é como eu falei, a gente tem que dar honra a quem tem honra, né? O nosso, quando chegou a época dele, ele teve a sua honra, né? Neymar, chegou o tempo dele, teve sua honra, né? Tá acabando, tá deixando desgastar, tá deixando a desejar, tá devendo pro povo brasileiro, né? Então, infelizmente, o do Zé Hermano ali hoje é a estrela, né? E a estrela dele tá brilhando. Infelizmente, nós temos que estar, né, aqui aplaudindo, né? Nós não podemos ser ignorantes de não assumir que o homem é o melhor do mundo, infelizmente, não é mesmo?

0: isso aí, 8:53. Nós já estamos quase chegando no finalzinho, mas eu queria saber uma coisa aqui antes, né, da gente encerrar. E o que você me diz do Mbappé, né? O Mbappé também tá...
1: Sim, é uma grande estrela francesa, né? Tem tudo aí futuramente, né, pra superar o Messi, né? Mbappé, por exemplo, Cristiano Ronaldo, já também, já praticamente o tempo dele tá encerrando, né? Mas uma grande estrela, não deixando de prestigiar. Mas hoje, infelizmente, né? Hoje, até o final dessa Copa, provavelmente os méritos, né, vai ser do Lionel Messi, né? Mas o Mbappé tem tudo aí pra superar isso, porque ele é mais jovem, né? Ele tem idade aí pra mais uma, duas, três Copas do Mundo, provavelmente, né? Se correr tudo bem com ele, né? Nós não sabemos os tempos futuros. Mas hoje, infelizmente, o mérito é do Lionel Messi, o nosso irmão.
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0: isso aí, 8 horas e 55 minutos, já estamos chegando no finalzinho da nossa programação, né?
1: Vamos estar aqui fazendo a oração, já entrando no ritmo de

finalização e que Deus venha nos abençoar. Maravilhoso e eterno Deus, em nome de Jesus, ó Deus de Abraão, de Isaac, de Jacó, nosso Deus, pedimos a tua bênção, Senhor, para nossos ouvintes, para todos desta cidade, Senhor, do estado, do país, Pai, Filho e Espírito Santo, nossos governantes. Pai amado, Deus poderoso, nós te agradecemos, Deus, de já. Fica conosco, com nossos ouvintes, com toda esta cidade, em nome de

0: E chegamos ao finalzinho da nossa programação. Deixando um grande abraço pra vocês. Amanhã estaremos de volta a partir das 7 da manhã. Eu, Sara Cristina, me despeço de vocês hoje.
1: Eu, Antônio, o pastor Antônio, também deixando aqui vocês hoje até amanhã, se Deus quiser.
0: Fique com Deus e até amanhã. Tchau, tchau.

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0: Louvado seja nosso Senhor Jesus Cristo, para sempre seja louvado. Querido povo de Deus, é terça-feira, é Jesus das Santas Chagas. E vamos juntos dizer: Jesus das Santas Chagas, basta uma gota do teu sangue e eu serei curado. Jesus das Santas Chagas, basta uma gota do teu sangue e eu serei curado. Libertai-nos da ansiedade, da depressão. Curai-nos e curai-nos do câncer. Queridos filhos e filhas, ofereço este programa a todos que estão nos acompanhando e de modo particular por todos os mensageiros, mensageiras das capelinhas de Jesus das Santas Chagas, todos os que rezam o terço das Santas Chagas e têm devoção, e todas as famílias que recebem as capelinhas das Santas Chagas. Estamos no quinto dia da novena do Sagrado Coração de Jesus. Saúdo a todos, a partir da Rádio Evangelizar, de onde tudo começa. As rádios irmãs, cujos nomes cito neste momento.
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0: Saúdo a você pela TV Evangelizar, sinal digital em todo o país, em várias cidades, canal aberto. Pelo YouTube, Padre Manzotti Oficial. E pelos aplicativos da Associação Evangelizar é Preciso e todas as plataformas digitais. Filhos amados, povo querido, juntos, nas Santas Chagas dolorosas e gloriosas, iniciemos, em nome do Pai, do Filho e do Espírito Santo. Amém. Naquele tempo, disse Jesus a seus discípulos: não deis aos cães as coisas santas, nem atireis vossas pérolas aos porcos, para que eles não pisem com os pés e, voltando-se contra nós, vos despedacem. Tudo quanto quereis que os outros vos façam, fazei também a eles. Repito, esta frase que é lapidar, importantíssima na nossa vida espiritual. Tudo quanto quereis que os outros vos façam, fazei também a eles. Nisto consiste a lei e os profetas. Entrai pela porta estreita, porque a porta larga é a porta espaçosa, é o caminho que leva à perdição, e muitos são os que entram por ali. Como é estreita a porta e apertado é o caminho que leva à vida, são poucos os que encontram. Reflita. Primeiro, esta frase que eu disse ser lapidar. Reflita a partir de você mesmo, de mim mesmo. Tudo o que eu quero que façam para mim, que eu também faça a eles, aos outros. Senhor, que não haja maldade, ressentimento, desejo de inveja, muito menos de vingança, humilhação. Senhor, coloque em mim sempre esta verdade.

0: vontade. Nunca fazer aos outros o que eu não gostaria que fizessem a mim. Então, a consequência disso: se alguém errou, você gostaria? Estaria disposto a perdoar? Porque gostaria de ser perdoado? Depois, Nosso Senhor usa uma imagem muito forte: a porta estreita e a porta larga. A porta larga dos aplausos, da fama, do poder. A porta larga do dinheiro injusto, da vaidade, da soberba. A porta estreita da humildade. A porta estreita da pureza de coração. A porta estreita do pobre em espírito. Senhor Deus, nós te pedimos, dai-nos, Senhor, esta graça, que a palavra de Deus ecoe dentro de nós. E eu digo isso para você agora, nesta hora, olha no relógio. Você tem feito aos outros na medida em que gostaria que fizesse a você? Ou quando alguém erra, você é o primeiro a espalhar a discórdia, a desavença, a mentira, a calúnia, ou mesmo uma verdade só para destruir a pessoa? Porque a verdade sem caridade perde o sentido. Não deixa de ser verdade, mas passa a ser fuxico. Tem buscado a porta estreita? A porta estreita da humildade? Senhor Deus, hoje, nas tuas santas chagas, eu quero entregar, nas tuas santas chagas, aqueles que padecem na escuridão. Senhor Deus, eu te peço também por aqueles que se perderam no caminho. Peço, Senhor Jesus, por aqueles que estão doentes. E você diga: sou eu. Diga seu nome: sou eu. Diga: Jesus, filho de Davi, tem de piedade de mim. Você está doente, você está depressivo, vem me tirar, Senhor, desta depressão. Vem, Jesus das Santas Chagas, me tirar desta ansiedade. Vem, Jesus das Santas Chagas, abrir meus caminhos, caminhos retos, verdadeiros. Vem, Jesus das Santas Chagas, iluminar este momento que eu não sei que decisão tomar. Vem, Jesus das Santas Chagas, fala com Jesus como eu estou falando agora, e estou falando do meu coração, estou falando das minhas necessidades. Ei, você está no carro? Ei, você está me ouvindo pelo fone de ouvido? Coloca a mão sobre a tua dor. Coloca a mão, você está com dor hoje. Ninguém merece dor. Você está com uma ferida na perna. Você está inchado. Um órgão teu, os médicos disseram que estão parando. Senhor Deus, eu rezo por aqueles que estão na cama, pela idade avançada, outros que estão doentes, com doença crônica. Jesus das Santas Chagas, olhe pelos cuidadores, pela família, olhe por aqueles que estão nos presídios, olhe por aqueles que estão mais um dia sem álcool, mais um dia sem cigarro, mais um dia sem drogas. Jesus das Santas Chagas, esteja atento aos nossos apelos. Jesus das Santas Chagas, escuta a nossa prece, escute o nosso clamor. Filhos, filhas, nós só começamos. Eu vou para o intervalo e volto. E volto rezando. É um momento de graça na tua vida. Chama mais uma pessoa pelo rádio, pela TV, pelo YouTube. Nós voltamos já.
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0: recebida, seja por uma graça a ser alcançada, seja para ter o nome de sua família neste livro. Imagine você, no futuro, no presente e no futuro, quantas missas, seja por uma graça a ser alcançada, seja para ter o nome de sua família neste livro. Imagine você, no futuro, no presente e no futuro, quantas missas, quantas adorações, e o livro ouro será fechado dia 26 agora, portanto, sexta-feira agora. E eu estou vendo ali a Josefa Maria da Silva de Guarulhos, São Paulo, Terezinha Alzira Padilha de Contenda, Paraná, Filho de Deus de Santa Bárbara, Fartura, Londrina, Guarapuava, Pentecostes, Curitiba, Juazeiro do Norte, Nova Guarita, Itaiporã, Célia Pinha Rosa de Curitiba. E o seu nome já está no livro ouro. Imagine quando rezarem pelos benfeitores que ajudaram a adquirir a terra prometida. O seu nome estará lá. Faça isso hoje. Tânia, que a paz de Jesus esteja com você.
1: Amém, Padre, a sua bênção.
0: Deus abençoe, Tânia. Você fala de onde?
1: Eu falo de Salvador, Padre. É uma honra. É um prazer de falar com o Senhor. Foi Deus que providenciou tudo isso.
0: Prazer todo meu. Você me acompanha como?
1: Eu acompanho pelo aplicativo Ágil Evangelizar. Eu estou assistindo aqui pelo aplicativo YouTube. Padre, ontem eu entrei o meu filho, Padre. Ele sofria de depressão há muitos anos. Ele ouvia muitas vozes. Ele foi a quinta tentativa de suicídio. E ele falou para mim assim, há um mês atrás, dessa vez manhã, eu vou e não volto mais. No dia 21 de maio, eu estava, fui para academia. Quando eu cheguei, abri a porta do quarto e meu filho estava morrendo. Ele tomou 80 comprimidos. Eu não vou poder falar o nome, mas eu peço ao Senhor, eu estou doendo muito, Padre. Ontem eu enterrei o meu filho, ele morreu no sábado, 10 horas da noite, pela pneumonia. Deu duas paradas cardíacas. Levei um padre para dar unção dos enfermos.
0: Certo. Meus sentimentos pela perda do filho, Tânia. Eu não estou conseguindo ouvir muito direito. Deixa eu ver se eu entendi. Ele, no dia 21 de maio, ele tomou uma overdose de remédio, é isso?
1: Sim, isso.
0: E depois ele...
1: A gente levamos para o hospital, entubaram ele.
0: Um mês.
1: Veio com pneumonia.
0: Entendi.
1: E no sábado veio a falecer. Mas antes disso, eu levei um padre lá, na minha paróquia, para dar os santos enfermos nele.
0: Tá certo.
1: E aí o padre me falou para me entregar o meu filho a Deus.
0: Certo.
1: A todo momento eu entreguei o meu filho a Deus. Padre, certo. Ele teve muita oração. Eu ligava para ele, eu sou associada.
0: Amém. Amém.
1: Eu sou associada porque essa obra pode ter que ser. Não tem que acabar, tem que continuar.
0: Sem dúvida.
1: Todos os dias, Padre, eu escuto o Senhor.
0: Amém.
1: A minha família, Padre, eu tenho três filhos, a mulher, e ele era o único homem, Padre.
0: Entendi.
1: Padre, imagina, por favor, por fim, minha dor. Eu posso falar uma coisa, Padre? Padre, eu peço às mães que não desista dos seus filhos como eu não desisti do meu.
0: Certo.
1: Não tem essa doença, muita gente não leva a sério, Padre. Eu peço às mães, os pais, que cuidem dos seus filhos.
0: Entendi.
1: Leve para o psiquiatra, leve para o psicólogo, trate do seu filho, não deixe seu filho só. Diga seu filho, ame seu filho. Padre, eu sempre disse aos meus filhos que amo, amo ele. Ele sabe, ele morreu sabendo que, que eu amava ele.
0: Certo.
1: Eu falava para todos e falo para meus filhos. Eu tenho uma filha de 36 anos, uma de 34, uma de 18, e ele ia fazer agora sábado, 33 anos.
0: Entendi.

0: e vai ser a missa de sétimo dia. Padre, eu preciso muito da oração, meu coração está doendo, padre.
1: Nós vamos rezar juntos.
0: Eu não sei como suportar essa dor, padre. Ele disse para mim antes de morrer, padre, assim, mãe, a senhora escuta todos os dias, padre Jesus Mazotti. Quem sabe um dia a senhora não vai falar com ele.
1: Hoje é teu dia, hoje é teu dia. Infelizmente, nessas circunstâncias, filha, qual o nome do seu filho para eu rezar na missa do meio-dia?
0: Yuri Moura Santo.
1: E só um minutinho. Yuri
0: Moura.
1: Moura
0: Santos.
1: Santos. Vou rezar na intenção da alma dele que descanse em paz. Reze comigo, Tânia. Jesus.
0: Sim. Jesus.
1: Pelas tuas santas chagas.
0: Pelas tuas santas chagas.
1: Conforte meu coração.
0: Conforte meu coração.
1: Meu coração dói.
0: Meu coração dói.
1: Minha dor é grande.
0: A minha dor é grande.
1: Mas eu te entrego, meu filho.
0: Mas eu te entrego, meu filho.
1: Me ajude, Senhor.
0: Me ajude, Senhor.
1: A vencer este luto.
0: A vencer esse luto.
1: Fortaleça minha fé.
0: Fortaleça minha fé.
1: Amém.
0: Amém.
1: Que Deus abençoe, filha. Que Deus abençoe, Tânia. Sinto muito pela perda do seu filho, mas o seu recado ecoou pelo mundo inteiro. Pais, digam que ame seus filhos. E o segundo recado, tão importante quanto. Gente, se você tem em casa alguém com depressão, não é mentira. Acredite, a depressão é uma doença. Não é fingimento, é doença. E precisa de tratamento. E às vezes a pessoa que está deprimida, depressiva, ela não quer ajuda. Mas isso não quer dizer que você vai desistir. Como ela disse, e é verdade, insista num tratamento psiquiátrico, num tratamento médico. Faça tudo o que puder. Lembre-se, depressão é uma doença. Eu vou para o intervalo e volto já. Volte comigo.

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0: eu falava com a Tânia e o assunto era muito sério, pertinente. Os dois conselhos: digam aos filhos que amam, mas não só, diga às pessoas que amam. E lembre, depressão é uma doença, precisa ser tratada. Meu abraço, Tânia de Salvador, Bahia, acompanha pelo YouTube. Lá, nossa querida rádio parceira Excélsio FM, Padre Danilo Pinto dos Santos, Arcebispo Dom Sérgio da Rocha, de São Salvador, Bahia. E eu queria já anunciar Salvador, inclusive já está lá, ó. Canta o Eterno Salvador. Dia 21 de novembro, eu estarei em Salvador. Uma tarde de profunda oração, missa, terço, adoração e um show de evangelização. Portanto, dia 21 de novembro, estarei em Salvador. Da mesma forma, louva a Deus Nosso Senhor em Limeira. Ontem saudei de modo genérico, mas quero agradecer muito ao arcebispo Dom José Roberto Fortes Palau, de Sorocaba, que foi bispo de Limeira e que presidiu a Santa Missa. Quero louvar a Deus pelos 50 anos da diocese e, de modo particular, ao padre Alexander e toda a comissão que estava reunida, uma grande comissão que organizou lindo evento, festa linda. Se você quiser ver tudo, está no YouTube Padre Manzotti. Você está vendo a multidão? Se você está vendo que multidão nesse estádio do Limeirão? Pois é, todos em torno dos 50 anos, meio século de evangelização. Amado povo de Deus, meu abraço carinhoso à Rádio Magnificat FM. Meu grande abraço à Rádio Magnificat. Louvado seja Deus. 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Vamos à leitura orante? Escute o que as pessoas têm dito, por favor.
1: Eu gostaria de falar sobre a leitura orante de hoje, na qual o senhor falou sobre a fé imatura, que devemos ter uma fé inabalável.
0: Sim.
1: E também quando Paulo diz que vocês, padres, apóstolos, são instrumentos de Deus, e o senhor frisou, devemos amar a Jesus Cristo, não a padre,
0: seguir esse ou aquele. Isso.
1: Não ser fraco quando não for atendido,
0: isso,
1: já querer abandonar a igreja. Que bênção
0: bom.
1: De palavra hoje. Obrigada, padre.
0: Amém.
1: Por todo dia me catequizar, me ensinar um pouco mais sobre as maravilhas do Senhor. Obrigada.
0: Louvado seja Deus, filha de Deus, de algum lugar do Brasil. Bíblia aberta, cartilha de oração.
2: Bem-vindo à palavra de Deus.
0: E hoje nós continuamos. 1 Coríntios, capítulo 3, versículo 9. Seguintes. 1 Coríntios, capítulo 3, versículo 9, seguintes. Eu vou voltar um pouquinho de ontem para pegar o enredo.

Eu plantei. Apolo regou. Lembra que eu expliquei quem era Apolo? Aquele missionário que veio, bom missionário, eloquente, sabido, que veio da Alexandria, que começou no, não entre Paulo e Apolo, mas na comunidade, rivalidade. Eu sou de tal, eu sou de fulano, eu sou de ciclano. Eu plantei, Paulo regou, mas foi Deus quem fez crescer. Esse é o ponto fundamental. Todos nós plantamos, regamos, mas quem faz crescer todo bem, quem é? É Deus. De modo que não importa nem o que planta, nem o que rega, mas sim Deus que dá o crescimento. Entendeu o raciocínio? Pronto. Então paremos de brigas, fuxicos, mentiras e discórdias nas comunidades. Paremos com isso. Versículo 8. Pois não existe diferença entre a pessoa que planta e a pessoa que rega. Deus dará a recompensa de acordo com o trabalho que cada um tiver feito. Ah, padre, mas meu trabalho é muito simples na comunidade, ninguém me valoriza, ninguém me faz isso, ninguém me faz aquilo. Não, faça por Deus. Tá aqui, ó, Deus recompensa.

0: o serviço de Deus. Vocês são o terreno no qual Deus faz o seu trabalho. Agora vem uma segunda comparação. Ele falou da plantação. Agora Paulo vai falar. Vocês são um edifício de Deus. É outra comparação. Usando o dom de Deus que Deus deu, eu faço o trabalho de construtor. Então nós somos construtores. É verdade. Você que trabalha, você que faz o bem de modo geral, mas que trabalha nas comunidades, você é um construtor. Põe o alicerce, outro constrói em cima dele, porque cada um deve construir com cuidado. Porque Deus já pôs Jesus Cristo como o único alicerce. Quem é o alicerce de tudo que fazemos? Quem o alicerce da igreja? Quem o alicerce da ação evangelizadora? Quem é o alicerce da missão? Jesus Cristo. E nenhum outro alicerce pode ser colocado. Alguns usam ouro, pedra, prata, pedras preciosas para construir em cima do alicerce. E ainda outros usam madeira, capim e palha. O dia de Cristo vai mostrar claramente a qualidade do trabalho de cada um, pois o fogo daquele dia mostrará o trabalho de cada pessoa. O fogo vai mostrar e provar a verdadeira qualidade do trabalho. Em tudo que fizermos, façamos o melhor que podemos. Repito, o meu melhor pode não ser 100%, mas em tudo que fizermos, façamos o melhor que podemos. Se aquilo que alguém construiu em cima do alicerce a resistir ao fogo, então o construtor receberá a recompensa. O grande problema é que às vezes nós fazemos por obrigação, com má vontade. A pior coisa, você sabe disso, alguém fazer, limpar a casa com má vontade, lavar a roupa com má vontade, cozinhar com má vontade, trabalhar com má vontade, no seu emprego, tudo com má vontade, a pior coisa que tem, fica tudo mal feito. Que acontece? Fica sempre pontos soltos. Na minha equipe, eu sempre falo, gente, não me deixe ponto solto. Que é isso? Você fez, mas não terminou. Parou nos 99. Vai chegar a hora que vai aparecer, vai dar problema. Faça menos e faça bem feito. Faça menos e faça bem feito. Santa Teresinha dizia, colocar o amor, fazer com amor no coração da igreja. Eu serei o amor. Não sei se você me faz entender, se eu me faço entender. Por amor naquilo que faz. Eu vou pro intervalo, eu volto já, volte comigo.
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0: É que a palavra de Deus fique aí, passe para os outros. 6 horas da tarde é colocado um recorte onde tem a leitura orante. É importante tudo fazer com amor. Tenho duas coisas boas para contar a você. Primeiro, que hoje, às 17 horas, eu estarei conduzindo a catequese. Você tem gostado das catequeses? O tema de hoje, somos eternos aprendizes. O tema de hoje, somos eternos aprendizes. Por que eu fiz essa catequese? Por que eu pensei essa catequese? Porque há muita gente que diz assim, eu tô pronto, não tem mais nada para mudar. Não, eu sou assim, nasci assim, eu vou morrer assim. Síndrome da Gabriela, eu nasci assim, eu vivi assim, vou morrer assim. Não, somos sempre aprendizes, sempre. Portanto, aceitar mudanças, aceitar transformações. Inclusive, você vê, nós temos lá as catequeses anteriores, você pode aproveitar. Como eu falo, você está cozinhando, você está fazendo esteira, você está pedalando, você está dirigindo, não precisa assistir, como um podcast, põe para ouvir. O primeiro foi, como fortalecer a fé. O segundo, a busca da maturidade. Semana passada, exercitar a oração como diálogo. Essa é muito importante, hein, gente? E hoje vai ser o tema... Somos eternos aprendizes. YouTube Padre Manzotti. Catequese toda terça-feira às 5 horas da tarde. O segundo recado eu falo depois que eu falar com a Wanda. Wanda, que a paz de Jesus esteja com você.
1: Amém, Padre. Sua bênção.
0: Deus abençoe. De onde você fala, Wanda?
1: Eu falo de Guarapuava.
0: Meu abraço à querida Guarapuava, como é que você me acompanha?
1: Eu acompanho pela Rádio Cultura 93.7.
0: Tá certo, diga lá, minha filha.
1: Então, padre, é com muita emoção que hoje eu falo com o senhor. Eu sempre quis ligar aí para dar testemunho das graças recebidas na minha vida, mas hoje eu consegui e não é para testemunhar só graças. É para testemunhar dois grandes milagres que Deus fez na minha vida.
0: Amém.
1: E na vida da minha família.
0: Então conte para todo mundo.

0: Então, padre, agora, dia 28 de maio, eu fui atacada pelo nosso pitbull.
1: Oh, meu Deus.
0: Ele é um cachorro enorme, né? Pesando mais de 60 quilos.
1: Misericórdia.
0: E eu fui atacada primeiro no braço, daí eu empurrei ele com o pé, ele mordeu no pé. E quando ele mordeu no pé, ele me derrubou. E nesse momento eu já estava gritando por socorro. E graças a Deus, meu marido não tinha saído entregar os trabalhos dele, estava no trabalho dele, embaixo aqui de casa.
1: Sim.
0: E ouviu os meus gritos e subiu correndo. A outra, ele chegou bem na hora que o cachorro estava mordendo meu rosto.
1: Misericórdia de Deus.
0: E ele arrancou o cachorro do meu rosto e ali ele travou uma grande batalha.
1: Nossa.
0: Com o cachorro, aonde eu saí gritando, e nesse momento eu já vi que o meu rosto estava todo rasgado.
1: Nossa.
0: Todo rasgado. E eu deixei meu marido ali lutando com o cachorro, né? E saí com meu rosto dilacerado, pedindo socorro na janela, descendo as escadas, chamando socorro pela porta. E nesse momento foram vindo vizinhos, né, nos ajudar. E ele ficou ali numa batalha com o cachorro, mais ou menos por uma meia hora, 40 minutos.
1: Nossa, pelas santas chagas de Jesus.
0: E foi também muito ferido nas mãos, né? Muito, muito, né? Ficou bem feia as mãos dele.
1: Nossa.
0: Muito mordidas. Mas até que os policiais chegaram e nos socorreram. Eu, na verdade, fui socorrida por um anjo que não sei de onde saiu ali na rua. Quando eu abri a porta, eu dei de cara com ele, gritando socorro.
1: Entendi.
0: Com o rosto todo caído. Entendi. Mas eu conseguia enxergar.
1: E como é que você está hoje?
0: Eu, à medida do possível, estou bem. Pela gravidade que foi a tragédia.
1: Imagina.
0: Todo mundo que me vê hoje, na hora, sim, se emociona e diz que eu sou um grande milagre de Jesus.
1: Amém.
0: Porque eu ainda tenho as cicatrizes, né?
1: Certo.
0: Porque eu tava sem nariz, sem boca.
1: Nossa.
0: E assim, foi rasgado todo, né? Eu tava respirando só através dos furos mesmo.
1: Sim.
0: Do meu nariz, que eles ficaram aparecendo os ossos.
1: Conseguiu restituir, não?
0: Sim, o médico, graças a Deus, o senhor que me encontrou na rua era um bombeiro civil. E ele já me ajudou ali no momento, já pediu um pano para todos os vizinhos que vieram ali na hora.
1: Tá.
0: E ele já foi me ajudando até que viesse o SAMU.
1: E seu marido, como é que está?
0: Ele, graças a Deus, os ferimentos dele já estão bem,
1: tá bom.
0: bem regenerados.
1: Então diga assim, graça recebida.
0: Nossa, graça recebida, milagre recebido, é milagre testemunhado.
1: Amém.
0: Pode tocar todos os sinos.
1: Tá certo.
0: Tudo que tiver de
1: toque,
0: direito.
1: Toque o sino, a corneta, o chofar, vai lá, sacristão. Uma grande graça mesmo, Wanda. E a segunda graça que você ia contar, minha filha?
0: Então, a segunda graça,
1: bem
0: padre,
1: rapidinho.
0: Eu sou legionária. Eu sou missionária da capelinha da mãe admirável de Chanster.
1: Certo.
0: E eu não senti dor.
1: Entendi.
0: Eu não senti dor, padre. E a todo momento Deus foi muito bom comigo.
1: Tá,
0: eu já
1: certo.
0: Fui operada aqui em Guarapuava. Aí a médica que me operou pediu ajuda para outro hospital aí de Curitiba. E na mesma hora o hospital me aceitou.
1: Amém.
0: Coisa que não acontece. E o helicóptero do SAMU lá de Ponta Grossa veio me buscar, me levou pra UTI, aí já eu tava entubada porque eu não conseguia respirar.
1: Entendi.
0: E em coma.
1: Milagre mesmo.
0: E aí em Curitiba eu passei por mais uma cirurgia e no dia, né, que foi Corpus Christi, eu consegui levantar da cama, que eu já tava no quarto, e fui até a capela do hospital. E lá eu entreguei todas as minhas chagas a Jesus.
1: Amém.
0: E em momento algum eu questionei ele por tudo que tinha acontecido. Eu
1: tá
0: só
1: certo.
0: Fui agradecer. E
1: louvado
0: eu tinha uma
1: seja
0: romaria,
1: Deus.
0: Padre. Eu preciso muito falar isso. Eu tinha uma romaria.

0: que eu estava preparando junto com a minha madrinha para o Encontro Nacional da Legião lá em Aparecida nesse mesmo dia. E quando eu sentei na frente da imagem grande de Nossa Senhora Aparecida lá na capela do hospital, ela me falou claramente no meu coração que eu não fui nessa romaria, mas que
1: Amém.
0: ela veio ao meu encontro me cuidar.
1: Deus seja louvado, Wanda de Guarapuava. Louvado seja Deus. Guarapuava, Rádio 93 FM, Dom Hamilton Manuel da Silva de Guarapuava. Eu estarei nos 60 anos da Diocese de Guarapuava, dia 18/7. 60 anos da Diocese de Guarapuava, dia 18/7. É um grande prazer poder estar aí, dia 18 de junho. Querido povo de Deus, faltam poucos dias para as 24 horas na presença do Senhor. O pessoal já está chegando, as caravanas já estão chegando nessa semana. E você é convidado, Curitiba, região metropolitana, sábado, dia 27, a partir das 18 horas. Missas 18, 19, perdão, às 19, meia-noite, 6 da manhã. 8 horas, 11 horas, 18 horas, e entre uma missa e outra, pregação. Você é convidado a acompanhar pela TV Evangelizar, YouTube, Padre Manzotti. Eu volto já, volte comigo.
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0: Hoje, aniversário das rádios Interativa FM de Matupá, Mato Grosso, Loreto FM, Itaguajé, Pará, Mater Dei FM, Piraju, São Paulo, Meruoca FM, Meruoca, Ceará, Serra 95.7 FM, Candói, Paraná, TV Evangelizar, canal 16.1 de Teixeira de Freitas, Bahia, Expande FM, Registro, São Paulo, e TV Três Fronteiras, Nanuque, Minas Gerais. E hoje é aniversário da minha querida irmã Joana Manzotti, de Paraíso do Norte, que Deus abençoe com muita saúde, muita paz, muita serenidade. Joana Manzotti, um grande abraço, querida, Deus a abençoe. Gente, eu estava falando dia 27 e 28, é sábado agora, sábado e domingo, contagem regressiva para as 24 horas na presença do Senhor. Volto a repetir, se organize, já que como você se organiza para assistir jogo, se organiza para as 24 horas. Ora, muita gente virá, mas muita gente poderá acompanhar pela TV Evangelizar. Dia 27 e 28, dia 27 no sábado, nós começamos às 19 horas a primeira missa. Segue depois oração, oração, adoração, missa meia-noite, oração, adoração, missa às 6 da manhã, oração, adoração, missa às 8, adoração, pregação, 11 horas, e termina às 18 horas com a missa e coroação da imagem de Sagrado Coração de Jesus. Esteja aqui presente, Curitiba, região metropolitana. Mas você pode acompanhar o Brasil inteiro pela TV Evangelizar e YouTube Padre Manzotti. Hoje, quero enaltecer as novas capelinhas enviadas. Obrigado quem mandou as fotos. Maria de Fátima da Silva Monteiro, Rio de Janeiro. Meu abraço carinhoso, Rio. Tá aí o sacerdote. Neuza Maria da Silva Rosa, Anaindeua, Pará, minha saudação. Iraci de Fátima Pereira, de Pomerode, Santa Catarina. Sônia Ramos, Porto Fernandes, Catalão, Goiás, tá ali com o sacerdote. Maria José de Souza, Gurinhém, Paraíba. Ângela Maria Batista, Juiz de Fora, Minas Gerais. Valdirene Amâncio da Silva, Matupá, Mato Grosso. Antônio Oliveira dos Santos, Ipiaú, Bahia. Mônica Elaine Polis, Santa Mariana, Paraná. E Maria Leila Andrade Santos, de Guarulhos, São Paulo. Filhos amados, tá ali com o sacerdote também. Muito me alegra ver o sacerdote junto com as capelinhas. 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Nós fecharemos o livro dia 26, sexta-feira agora. A última parcela, última possibilidade da sua colaboração e ter o seu nome para intercessão. Dia 26, fechamos o Livro Ouro. E agora juntos, amado povo de Deus, a novena do Sagrado Coração de Jesus.
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0: Ó Jesus, no seu coração eu coloco as minhas intenções nesta novena. O Sagrado Coração de Jesus, fonte de todo o bem e de todas as graças, onde procurarei a não ser o tesouro que contém todas as riquezas da vossa clemência e bondade? Onde baterei a não ser a porta do vosso coração, pelo qual o próprio Pai vem a nós e nós vamos a Ele? A vós, pois, Sagrado Coração de Jesus, recorremos. Em vós, Sagrado Coração de Jesus, encontro consolação quando aflito, proteção quando perseguido, força quando oprimido de tristeza. No teu coração, Jesus, encontro luz enquanto envolto nas trevas da dúvida. Sagrado Coração de Jesus, eu tenho confiança em vós.

Nós, Sagrado Coração de Jesus, sede o nosso amor. Amado seja por toda parte o Sagrado Coração de Jesus. Sagrado Coração de Jesus, venha a nós o vosso reino. Sagrado Coração, amado seja por toda parte o Sagrado Coração de Jesus. Sagrado Coração de Jesus, venha a nós o vosso reino. Sagrado Coração de Jesus, eu tenho confiança em vós. E nesta novena, hoje, quinto dia, faço o meu pedido. Qual o seu pedido, filho? Qual o seu pedido? Pensa com carinho. Sagrado Coração de Jesus, eu tenho confiança em vós. Sagrado Coração de Jesus, creio no vosso amor para comigo. Sagrado Coração de Jesus, coloque em meu coração sentimentos de amor, paz, perdão, obediência ao Eterno Pai. Jesus, manso e humilde de coração, fazei o meu coração semelhante ao vosso. Jesus, manso e humilde de coração, fazei o meu coração semelhante ao vosso. Fique com essa mensagem do Evangelho tão forte. Tudo quando quereis que os outros vos façam, fazei também a eles. O Senhor esteja convosco. Ele está no meio de nós. Abençoai, Senhor, a água, a roupa dos enfermos, as fotos de família, os remédios. Abençoai, Senhor, todos os devotos das Santas Chagas, as famílias que recebem a capelinha e os líderes. Em nome do Pai, do Filho e do Espírito Santo. Amém. E eu me despeço, manda teus anjos, Senhor. Este clipe você já assistiu? Está no YouTube, Padre Manzotti. 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
1: Como eu atendo pessoas de todo o Brasil através de videochamadas, pessoas de sotaques diferentes, de lugares diferentes, sempre as pessoas trazem consigo bagagens diferentes. Dias atrás eu estava atendendo a uma pessoa de Betim, Minas Gerais, inclusive, e ela me fez a pergunta: o que é será na vida ter sentido para viver? Eu confesso que eu não lembro mais. Existem momentos em que a vida parece perder as cores. Você continua acordando, trabalhando, cumprindo compromissos, conversando com as pessoas, mas lá no fundo algo parece ter se apagado. É como se os dias continuassem acontecendo, mas sem despertar o entusiasmo. O que antes fazia sentido já não faz mais. O que antes motivava agora parece pesado. E uma pergunta começa a ecoar silenciosamente dentro de você: qual é o sentido de tudo isso? Se você já se sentiu assim, saiba que não está sozinho. Como psicólogo, já ouvi essa pergunta inúmeras vezes, e ela não costuma surgir apenas em momentos de tragédia. Muitas vezes, aparece justamente quando a vida está aparentemente organizada. A pessoa tem família, trabalho, casa, responsabilidades, mas sente um vazio difícil de explicar. E isso acontece porque o ser humano não vive apenas de conquistas, ele vive de significado. Podemos suportar grandes desafios quando encontramos um motivo para continuar, mas até as tarefas mais simples se tornam pesadas quando perdemos a conexão com aquilo que dá propósito à nossa caminhada. Quando a vida perde o sentido, a primeira coisa que precisamos entender é que isso não significa que ela realmente perdeu o sentido. Significa apenas que naquele momento nós deixamos de enxergá-la. E existe um

grande diferencial entre essas duas coisas. Há períodos em que as dores são tão intensas, as perdas tão profundas ou o cansaço tão acumulado que nossa visão da vida fica temporariamente embaçada. É como tentar admirar uma paisagem através de uma janela coberta por neblina. A paisagem continua lá. O problema é que não conseguimos vê-la com clareza. Muitas pessoas acreditam que encontrar sentido é descobrir algo grandioso, extraordinário, quase mágico. Mas na prática, o sentido da vida raramente aparece em grandes revelações. Ele costuma morar nas coisas simples, no abraço de um filho, na amizade verdadeira, na conversa que conforta, no trabalho que ajuda alguém, na possibilidade de recomeçar, na oportunidade de aprender algo novo, na capacidade de amar e ser amado. Quando a vida parece vazia, muitas vezes não precisamos procurar mais longe. Precisamos voltar a olhar para perto. Outro erro comum é acreditar que a felicidade deve estar presente todos os dias. Não deve, e ela não está. A vida não é feita apenas de alegria. Ela também é feita de despedidas, frustrações, dúvidas, medos e recomeços. Sofrer não significa que você está vivendo errado, significa apenas que você está vivendo. Algumas das pessoas mais fortes que conheço já passaram por períodos em que pensaram que nunca mais voltariam a sorrir, e ainda assim encontraram novos motivos para seguir em frente. A verdade é que o sentido da vida não é algo que encontramos pronto, ele é construído. É construído quando escolhemos continuar apenas das dificuldades. Quando decidimos cuidar de alguém, quando aprendemos com uma perda, quando transformamos uma ferida em sabedoria, quando escolhemos não desistir. Talvez hoje você não tenha todas as respostas, talvez esteja cansado, talvez esteja atravessando uma fase em que tudo parece sem graça e sem direção. Mas não tome decisões definitivas em momentos de dor temporária. A vida tem uma capacidade impressionante de se reinventar. Novas pessoas chegam, novas oportunidades aparecem, novos sonhos nascem. E aquilo que hoje parece o fim pode ser apenas uma curva inesperada no caminho. Se a vida perdeu sentido para você, não se cobre para encontrá-lo imediatamente. Comece pequeno, cuide de um dia de cada vez, converse com alguém, aceite ajuda. Permita-se sentir e continue caminhando, porque muitas vezes o sentido da vida não aparece no início da estrada. Ele se revela para aqueles que têm coragem de continuar andando. Sou psicólogo, escritor e palestrante Júnior Quisté. Abraços e até a próxima.

0: Obrigado! Valeu, Gê!
1: O acompanhamento de fatores externos passou a ser parte da rotina do produtor rural em um cenário onde o resultado da fazenda passa por além da porteira. Volatilidade de preços, juros elevados, mudanças no mercado global, tudo isso conta. As dinâmicas de mercado e seus impactos no resultado da atividade rural fazem parte da nova trilha sobre gestão de riscos da Academia Agro do Itaú BBA, plataforma gratuita de ensino à distância para clientes e não clientes. O agricultor aqui no Brasil está exposto ao cenário macroeconômico por meio de 3 canais, como explica César Castro Alves, que é gerente da consultoria agro do Itaú BBA.
2: O primeiro canal é o câmbio. Como a maior parte das commodities é negociada em dólar, quando o real desvaloriza, o produtor recebe mais em reais pela mesma soja ou o mesmo milho. Isso

0: melhora a renda dele. Por outro lado, muitos insumos, como fertilizantes, que também são dolarizados, o custo sobe junto. O segundo ponto são os juros. O agro depende muito de crédito para plantar e para investir. Quando os juros sobem, o dinheiro fica mais caro, aumenta o custo de produção e reduz a margem. Em alguns casos, o produtor até reduz a área ou adia os investimentos.
1: E em terceiro, tem o cenário internacional. Fatores como o clima em outros países ou até conflitos geopolíticos mexem diretamente no preço. Nesse ambiente, a análise de mercado pode ajudar a antecipar movimentos e reduzir riscos.
0: Acompanhar os preços, o câmbio e o mercado internacional ajuda a evitar vender tudo na colheita, quando normalmente o preço é mais baixo. A análise facilita o uso de ferramentas de proteção, como vendas antecipadas ou o hedge. E outro ponto importante é o planejamento da safra. Quando o produtor entende a tendência do preço, custo e demanda, ele consegue ajustar a área, tecnologia e investimento até mesmo antes de plantar. Então a diferença é simples, quem usa informação reage menos e se antecipa mais.
1: A nova trilha sobre gestão de riscos da Academia Agro reúne conteúdos sobre mercado, finanças, crédito e planejamento da atividade rural. O material está disponível gratuitamente na plataforma em formatos como videoaulas, artigos e estudos de caso. 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Produção e reportagem, Bruno Moreira.
2: 10 horas e 14 minutos.
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0: Está começando o Futebol de Acesso. Eu sou a Daniela Esperon e você vai ficar por dentro dos principais acontecimentos da rodada da Série B. Vamos lá?
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0: A rodada 14 está perto do fim. Ela já traz com ela um fato incomum em campeonatos de pontos corridos. Mais vitórias dos visitantes do que dos mandantes. Em 9 jogos foram 4 times que jogavam longe de casa que conseguiram um bom resultado. A vitória mais marcante foi a do Operário diante do Goiás na Serrinha por 3-0. O placar colocou a equipe paranaense dentro do G6. Novo Horizontino e Juventude também foram buscar 3 pontos longe de casa, diante de Ponte Preta e São Bernardo. Estão colados na parte de cima da tabela. Vencer fora de casa é um ponto diferencial para a busca de objetivos, como analisa o jornalista Cadu Macri.
2: Então, Daniele, esse campeonato brasileiro da Série B, com equipes de grande força em casa, acaba tendo essa divisão para os times que conseguem vencer fora de casa. Porque você conseguiria ter uma grande gordura fazendo a pontuação diante dos seus torcedores, e tudo que você conseguir fazer fora de casa vai ser muito benéfico na luta, que seja ou pelo título, ou pelo acesso, ou para escapar da zona do rebaixamento. Então, eu penso que os times que conseguirem ter o melhor aproveitamento em casa e conseguirem ser bons ladrões de pontos jogando diante do adversário como mandante vão ter grande chance de ir longe. Tanto que esses resultados aí, principalmente com os times que estão tendo má campanha em casa, é possível você fazer o torcedor da equipe mandante ficar incomodado, irritado e até, de certa forma, jogar contra, já que os resultados não são bons, como a própria equipe da Ponte Preta, que perdeu para o Novo Horizontino, está na zona do rebaixamento, então o seu estádio acaba sendo mais um aliado para o adversário, já que o seu mau momento faz a torcida jogar mais contra do que a favor.
0: Mikael do CRB é o artilheiro do torneio com 10 gols. Apesar da boa fase do seu centroavante, o time alagoano ocupa apenas a 16ª posição e está perto do Z4, que é composto por Londrina, Avaí, Ponte Preta e América Mineiro. Você acompanha tudo da Série B do Campeonato Brasileiro aqui no Futebol de Acesso toda semana. Até a próxima.
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0: Bola rolando, eu sou o Diego Brião e aqui não tem VAR, mas estamos de olho em tudo o que acontece dentro e fora de campo na Copa. A segunda-feira, dia 12 desta edição do torneio, teve momentos muito especiais. A Argentina venceu a Áustria na segunda rodada da fase de grupos por 2-0. E o lendário atacante Lionel Messi fez os dois gols. O craque de 38 anos de idade chegou a 18 marcados em mundiais e se tornou o maior artilheiro da competição. O ex-atacante alemão Miroslav Klose, que fez 16, ficou para trás. Também foi o sexto jogo seguido de Copa em que Messi fez gol. Ele se igualou à marca obtida pelo ex-atacante brasileiro Jairzinho no Mundial de 1970 e pelo ex-atacante marroquino naturalizado francês Just Fontaine em 58. É a maior marca da história da Copa. A Argentina agora enfrentará a Jordânia. Saberemos se Messi chegará ao sétimo jogo marcando do próximo sábado. E para fechar sobre Messi, os dois gols do camisa 10 argentino, que valem marcas históricas, se misturam com outro momento importante desta seleção sul-americana no Mundial. Há exatos 40 anos, em 22 de junho de 86, a Argentina venceu e eliminou a Inglaterra nas quartas da Copa. Diego Armando Maradona, atacante lendário da seleção albiceleste, fez os dois gols naquele jogo, sendo um com uma arrancada genial iniciada ainda no meio-campo e o histórico gol de mão. Aquela vitória era o, entre aspas, contra-golpe argentino à Guerra das Malvinas, que havia ocorrido 4 anos antes entre Argentina e Reino Unido e que terminou com o Estado europeu saindo do confronto como administrador das Ilhas Malvinas, que ficam localizadas no Oceano Atlântico Sul, perto da costa argentina. De gols argentinos a gols franceses, a França venceu o Iraque por 3-0. O atacante Kylian Mbappé fez os dois gols e subiu no ranking dos maiores artilheiros da competição. Ele chegou a 16, superou o ex-atacante brasileiro Ronaldo Fenômeno, que tem 15, e igualou o Klose na vice-liderança. Importante também, a partida entre franceses e iraquianos ficou paralisada por quase 2 horas por causa de uma tempestade. Foi a primeira desta Copa a ter o protocolo para situações climáticas ativado. Outra imagem marcante da segunda-feira tem a ver com a seleção da Noruega, que superou o Senegal por 3-2. Jogadores e torcida fizeram a coreografia da remada, relembrando os antigos navegadores vikings. O atacante Erling Haaland fez 2 gols e, obviamente, também participou da brincadeira. Até onde será que os noruegueses vão navegar nesta Copa? Do grupo I, eles e os franceses já estão garantidos na fase de 16avos de final. Já a terça-feira de Copa terá 4 jogos, Portugal contra Uzbequistão, Inglaterra e Gana, Panamá contra a Croácia e Colômbia versus República Democrática do Congo. Aqui não tem VAR, mas estamos de olho em tudo o que acontece dentro e fora de campo na Copa. Até a próxima!
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0: Obrigado.
1: Principal estado produtor dos cereais de inverno, o Rio Grande do Sul deve colher mais de 3 milhões e 700 mil toneladas de aveia branca, canola, cevada e trigo. O resultado, estimado pela Emater Gaúcha, representa uma queda superior a 22% na comparação com a safra anterior. O levantamento, apresentado nesta segunda-feira, mostra que, com exceção da canola, todos os produtos de inverno terão uma redução na sua produção ao longo da safra. E um dos principais motivos para essa projeção pessimista é a incidência do fenômeno climático El Niño, como explicou o meteorologista da Secretaria do Estado de Agricultura, Pecuária, Produção Sustentável e Irrigação, a SEAP, Flávio Varone, deixando claro que as condições climáticas para as lavouras serão bem mais negativas no atual ciclo.
2: Esse El Niño, ele deve ter uma característica, deve se estabelecer durante a primavera, tá? Agora. Isso preocupa por quê? A primavera em si, ela já é chuvosa em condições normais, né? Onde acontecem as enchentes tradicionais relacionadas a Santos, né? Que a gente tem bastante por aí. Então, você tendo esse incremento, o El Niño, ele funciona como um combustível a mais nesse sentido. Ele carrega mais umidade para dentro do estado, que é a consequência principal de trazer o El Niño, e ele intensifica esses eventos que podem ser mais severos nesse sentido. Então, essa condição é que preocupa um pouco mais nesse sentido.
1: Dos grãos de inverno, as maiores quedas são na produção da cevada e do trigo, com reduções de 47% e 36%, respectivamente. Na contramão dessa tendência, a canola terá um acréscimo superior a 100%. O Rio Grande do Sul é atualmente o principal produtor de trigo do Brasil, um país que ainda busca a autossuficiência na produção deste cereal. Presidente da Emater Gaúcha, Claudinei Baldissera, aponta a questão financeira como uma das principais razões para a queda nas lavouras de trigo no estado.
3: Mas eu colocaria a questão do trigo, principalmente o risco climático, que o produtor, né, conhece muito bem de outros anos de El Niño, mas também a questão de capital para fazer investimento nas suas lavouras.
1: A dificuldade financeira no campo se soma à perspectiva de um inverno e primavera mais chuvosos. Essa condição, inclusive com riscos de enchentes em alguns pontos, aumenta a pressão sobre os produtores, tanto para questões climáticas diretamente, quanto também para a proliferação de pragas. 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Produção e reportagem, Eduardo Amaral.
4: 10 horas e 36 minutos.
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0: A Justiça do Trabalho encerrou a ação itinerante Cidadania Aqui com Você, realizada em aldeias indígenas do município de Oiapoque, no Amapá. A iniciativa promovida pelo Tribunal Regional do Trabalho da 8ª Região, em parceria com o Tribunal Superior do Trabalho, aproximou os serviços da população indígena e garantiu o acesso à justiça a comunidades localizadas em áreas de difícil acesso. Durante a programação, magistrados, servidores e equipes de apoio percorreram aldeias da região para prestar atendimentos, receber reclamações trabalhistas e promover orientações jurídicas. Somente na aldeia Manga foram realizadas 28 audiências. A programação foi marcada pela oferta de serviços e pela busca de soluções para demandas trabalhistas apresentadas pelas comunidades atendidas, como destaca a juíza do trabalho substituta Carolina Torres.
1: Tivemos aqui casos como reconhecimento de vínculo, baixo de CNIS, CAGED, alvará para fundo de garantia. E uma das audiências que posso destacar aqui foi a presença de reclamantes da aldeia Comenê, que não dominavam o português. Então, algumas palavras só que eles tinham conhecimento. E aí tivemos portanto, a presença do vice-cacique, que também era um reclamante, mas que nos ajudou na tradução. E aí ele pôde me ajudar na condução da audiência, e aí os reclamantes entenderam, compreenderam e saíram daqui satisfeitos, portanto, com o problema que vieram resolver aqui no seu trabalho.
0: A aldeia Espírito Santo foi a segunda comunidade a receber a ação. O juiz auxiliar do Conselho Superior da Justiça do Trabalho, Otávio Ferreira, fez um balanço positivo da ação itinerante e destacou os desafios logísticos.
2: É desafiador realizar duas ações de itinerância em duas comunidades que estão distantes aproximadamente mais de quase uma hora de deslocamento via fluvial. Então nós temos aqui um desafio logístico de estrutura, segurança e transporte do material. Então isso já foi desafiador, mas nós conseguimos, juntamente com a comunidade, tanto a aldeia Manga quanto a aldeia Espírito Santo, deram todo o apoio, todo o suporte para que a gente conseguisse realizar essa ação de uma forma mais tranquila, mais segura possível. São os locais que desafiam a nossa atuação, que são os locais que devem receber essa ação como prioritária.
0: A ação reforça o compromisso da Justiça do Trabalho com a promoção da cidadania e a garantia do acesso à justiça, especialmente para populações em situação de maior vulnerabilidade e distantes dos grandes centros urbanos. 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Produção e reportagem, João Vitor.
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0: coisa boa.
1: Obrigado, Padu.
0: Que isso, meu, que DVD lindo.
2: Desafios e perspectivas do trabalho seguro no Brasil e na Amazônia estiveram em pauta em evento realizado pelo Tribunal Regional do Trabalho da 8ª Região e que debateu o papel essencial da Justiça do Trabalho e a atuação do Poder Judiciário na garantia de ambientes laborais saudáveis para a população. Em seu pronunciamento, a presidente do TRT8, desembargadora Sulamir Palmeira Monassa de Almeida, destacou a responsabilidade institucional com a eficácia dos direitos sociais e os limites éticos do desenvolvimento.
3: Elas exigem de nós respostas jurídicas que alcancem o trabalhador onde ele estiver, com a precisão da técnica e o calor da empatia. É uma obrigação nossa, é uma questão de respeito com o nosso povo. Afinal, o trabalho nasce para ser uma via de dignidade e sustento. Nunca um caminho para o adoecimento silencioso ou para a perda de si mesmo. Não há progresso econômico que se justifique quando o preço pago pelo trabalhador é o esgotamento de sua saúde psíquica, física ou propriamente material.
2: O ministro Alexandre Agra Belmonte, do Tribunal Superior do Trabalho, realizou a palestra Reparação Justa de Danos nas Relações de Trabalho, na qual analisou dilemas indenizatórios, as falácias de tabelas genéricas e a aplicação do artigo 950 do Código Civil no Direito do Trabalho. O magistrado defendeu o caráter preventivo da atuação judicial.
4: Para que as relações sejam justas, é preciso que antes que elas cheguem ao ponto do conflito, antes que ela chegue ao ponto da composição forçada, é preciso que exista prevenção, conscientização, para que os atores das relações sociais possam se comportar em sociedade com solidariedade, evitando exatamente esses conflitos.
2: O primeiro painel do dia detalhou ainda aspectos técnicos fundamentais para o setor, como o uso de ferramentas complementares da Organização Mundial da Saúde, a OMS, a anatomia e a aplicabilidade da Classificação Internacional de Funcionalidade, Incapacidade e Saúde, além dos fatores contextuais que envolvem a rotina do trabalhador. A programação faz parte das ações do planejamento do TRT8 para reforçar a conscientização, prevenção e dar destaque às temáticas como o direito do trabalhador, saúde mental e a importância da justiça do trabalho para o cumprimento da legislação vigente. Grupo Rádio Web, 25 anos, áudio que amplifica conexões, produção e reportagem, João Vitor Bar. 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
1: 10 horas e 56 minutos.
2: Segura aí, menino.

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Não quero, porém, irmãos, que sejais ignorantes acerca dos que já dormem, para que não vos entristeçais como os demais que não têm esperança. Porque se cremos que Jesus morreu e ressuscitou, assim também os que em Jesus dormem, Deus os tornará a trazer com ele.

Ouvintes, toda pregação do Evangelho tem que ter sustentação na Bíblia Sagrada, porquanto ela é, sem dúvida alguma, incontestavelmente,

A palavra de Deus, o fundamento da fé dos verdadeiros cristãos. Uma experiência muito profunda e importante acerca da salvação, do sacrifício no Calvário, é aquela que realmente o pecador arrependido não sofre nenhum suposto processo entre o juízo e a morte. Ou seja, um suposto purgatório, uma suposta reencarnação. Caso contrário, a morte de Jesus Cristo teria sido debalde, em vão, diz o próprio apóstolo São Paulo. Se ele morreu no Calvário, ele também ressuscitou. Tudo por nós. É a primícia dos que dormem. E ele acaba de afirmar, na sua primeira carta aos Tessalonicenses, capítulo 4, verso 13 e 14, que não queria, como pastor, apóstolo, profeta, autoridade da igreja gentia, ele disse, não quero, porém, irmãos, que sejais ignorantes acerca dos que já dormem, para que não vos entristeçais como os demais que não têm esperança. Porque se cremos que Jesus morreu e ressuscitou, assim também aos que em Jesus dormem, Deus os tornará a trazer com ele. Essa é a justificação da nossa fé. Leia na Bíblia Sagrada o capítulo 15 da primeira carta aos Coríntios. Ali nós temos a justificação da nossa fé, que é a ressurreição de Jesus Cristo e, por fim, de todos aqueles que realmente têm crido nele através do único processo de salvação, que é o Calvário. Por falar em Calvário, me dei com uma experiência do profeta desta era na mensagem cujo título é Ide e dizei aos meus discípulos, mensagem pregada pelo profeta de Deus para esta era, William Marion Branagh. Ele conta uma experiência que ele teve lá em Illinois, nos Estados Unidos. Vou ler na íntegra. Ele disse, eu passei por um museu em Illinois, há algum tempo atrás. Eu vi um idoso homem de cor, com uma faixa de cabelo branco ao redor de sua cabeça, andando por ali, olhando. Após algum tempo, ele parou e as lágrimas corriam pelo seu rosto. Ele se afastou e começou a fazer uma oração. Eu observei por alguns minutos. Eu estava andando ao redor também. Então eu me aproximei e disse, tio, qual é o problema? Eu notei que o senhor está orando. Ele disse, veja colocado ali. Bem, eu olhei e a única coisa que pude ver foi um vestuário. Eu disse para ele, a única coisa que vejo é um vestuário. Então, aquele vestuário para aquele homem de cor, aquele senhor de idade, tinha um significado muito profundo, muito valioso. Então, o que disse o senhor de cor? Ele disse, debaixo de meu casaco há uma cicatriz de um cinto de escravatura. Isto quer dizer, ele havia sido escravo. E disse, e este é o sangue de Abraão Lincoln neste vestuário, aí nesta vitrine. Eu disse, foi necessário o sangue de Abraão Lincoln para tirar aquele cinto de escravatura de mim. O profeta disse, eu pensei, se isto emocionou um homem de cor por causa do sangue de Abraão Lincoln, porque tirou o cinto de escravatura dele, o que deveria o sangue de Jesus Cristo significar para o crente quando relembramos o Calvário

e vemos ali que ele tirou o cinto de escravatura do pecado de nossos corações e nos libertou. Como isso deveria realmente significar tanto para nós, mais do que o sangue de Abraão Lincoln significou para aquele velho, antigo escravo? Mas vamos transmitir, passar para os nossos ouvintes uma das razões, ou algumas razões, através das quais o crente não deve se entristecer em relação à morte, em relação àqueles que partem no Senhor. Se referindo a Abraão Lincoln, o profeta diz, quando ele teve o ultimato que realmente estava morrendo, foi quando atiraram nele ali, numa grande catedral, ele estava assistindo um concerto, e ele estava morrendo em sua cama, e ele disse, vire a minha face em direção ao pôr do sol. O sol se punha no entardecer. Lincoln estava respirando e o sangue borbulhando em seus pulmões. Ele sempre confiou em Deus, Abraão Lincoln. O livro de sua infância foi a Bíblia Sagrada, que era lida pela sua mãe ao lume de uma fogueira. Aprendeu a escrever riscando no chão. O maior presidente que o mundo já conheceu. Ele confiou em Deus. E ali, atirado, com borbulhas de sangue nos seus pulmões, ele disse, levante-me as mãos. E a mão dele foi levantada. Ele disse, Pai nosso que estás no céu, santificado seja teu nome. Enquanto inclinava sua cabeça e rendia o espírito. Razão pela qual Paulo está dizendo, não quero, porém, irmãos, que sejais ignorantes acerca daqueles que já dormem, como os demais que não têm esperança. Esse que se entrega e rende seu espírito a Cristo não precisa de missa de sétimo dia. Não precisa de vela no seu velório. Por que velório? Por causa das velas que são queimadas. Não precisa de ninguém pagar promessa por ele. Aí ele passa a mostrar uma outra personagem, aliás, não são razões, é a razão mesmo de Paulo escrever isso aos Tessalonicenses, o que estava escrevendo para o mundo todo, para todas as línguas, idiomas, países, nações e tribos. Paulo Radar, um amigo meu do peito, que escreveu o hino, que é meu tema, Somente Crer. O hino que é o hino nacional da noiva de Jesus Cristo. Quando você quiser cantar um hino da mensagem, cante. Somente

Bom, ele disse para seu filho, o profeta, o irmão Branham: Billy, quando você souber que eu morri, que eu parti, tire o chapéu e cante: somente crer. Somente crer, tudo é possível, somente crer. Então Paulo Radar foi autor deste hino, somente crer. Quando ele estava morrendo, ele havia inclinado seus ombros, a cabeça no ombro de meu administrador, Sr. Buster, na íntegra, o testemunho do irmão Brana a respeito de Paulo Radar. Ele tinha sido um grande homem corajoso, que tinha viajado.

viajado pelos mares e no estrangeiro e tudo mais. E ele se atrapalhou. Ele se atrapalhou com os fundamentalistas e sua mensagem simplesmente o preocupou até a morte. E quando ele estava morrendo, ele estava deitado em um quarto e próximo da morte e com grande dificuldade já próximo do fim. E aqui está a verdadeira vitória de um homem, diz o profeta. Aqui está a verdadeira vitória de um homem. É na hora que ele está morrendo, partindo, com tranquilidade na alma, com tranquilidade de espírito, com certeza de destino. É como você, com a passagem, você sabe que vai entrar naquele ônibus, naquele avião, e logo aquela passagem é reconhecida e você assenta no seu lugar. Aquilo é seu. Você pagou e vai viajar seguro. Paul foi, como muitos de vocês sabem, um grande brincalhão. Gostava de brincar. Eles tinham um quarteto do pequeno Instituto Bíblico Moody, muito conhecido nos Estados Unidos, Instituto Bíblico Moody. E haviam puxado todas as cortinas ao redor das janelas quando ele estava para partir. Ele levantou, olhou, ele balançou sua cabeça e disse: "Ei, quem está para morrer, vocês ou eu?" Disse: "Levantem essas cortinas e me cantem uns bons hinos evangélicos alegres de ressurreição." São Paulo: "Não quero, porém, irmãos, que sejais ignorantes acerca dos que já dormem, como os demais que não têm esperança. Porque se cremos que Jesus morreu e ressuscitou, assim também os que em Jesus dormem, Deus os tornará a trazer com ele." É assim, diz o Senhor. Aí Paulo chamou seu irmão Lucas, assim que eles começaram a cantar hinos de ressurreição. Trouxeram então seu irmão Lucas. Lucas saía com ele como meu filho sai comigo. E assim por diante. Lucas estava no outro quarto chorando. Lucas entrou, um grande homem de ombros largos, provavelmente, assim, muito conhecido naquela região dos Estados Unidos. Ele e Mas Sunday, e todos eles estavam ali. Quando Paul virou, ele tomou a mão de seu irmão Lucas e disse: "Lucas, nós passamos por muitas coisas juntos, mas pense nisto, daqui a 5 minutos eu estarei na presença de Jesus Cristo, vestido com sua justiça. Não quero, porém, irmãos, que sejais ignorantes acerca dos que já dormem, como os demais que não têm esperança." Aí começou o hino: "Vida de grandes homens nos faz lembrar que podemos tornar nossas vidas sublimes e com a partida deixar detrás de nós pegadas na areia do tempo, pegadas que talvez outrem, velejando no solene oceano da vida, um irmão abandonado e náufrago, ao vê-las novamente crie ânimo." Eu penso no Salmo da Vida, o grande poeta inglês Longfellow, quando ele escreveu: "Eu estive em uma sepultura há poucos meses atrás. Eu pensei em sua grande poesia que ele deu ao mundo, aquele Salmo da Vida, foi um de meus favoritos. A morte foi

sempre um temor. O homem a temeu desde lá no princípio, bem atrás, desde o jardim do Éden. O homem temeu a morte. Eu penso no grande profeta Jó, quando ele se assentou lá aquela vez e ele sabia que estava partindo. Ele falou do grande sermão ali que temos em Jó, capítulo 14. Como ele observou as flores, como elas morriam e ressuscitavam outra vez. Como ele observou as árvores, se elas caem, são arrancadas. O vento as arrancou, morriam e ressuscitavam outra vez. Como ele observou as árvores, se elas caem, são arrancadas. O vento as arranca. Na morte ainda vivem novamente. Ele disse, através de umas gotas de água. Sim, ele disse, ela vive novamente. E porque ele vive, eu também posso dizer, eu viverei. Ele é a justificação da minha fé. Ele é a justificação da nossa fé. Ele é o testemunho de que há uma ressurreição para todos aqueles que dormem nele, que dormem em Cristo. Por isso não precisam de supostos enganosos meios criados pelos homens. Nós observamos nossos animais e assim por diante, como vivem e morrem. Tudo tem um ser movente. Quando morre, nunca mais vive. Mas com o homem não é assim. Então Jó quis saber como foi que Deus podia pegar uma flor e fazê-la viver novamente. E no entanto ele não podia viver novamente como matéria. Ele disse, sim, o homem rende o espírito, ele se definha. E onde está ele? Ele disse, seus filhos vêm para honrá-lo, mas ele não o percebe. Colocam flores na sua sepultura, ele não percebe. Então ele disse, oxalá tu me escondesses na sepultura, que tu me ocultastes em um lugar secreto, até que tua ira se desviasse. Até que eu não pudesse mais ver os meus próprios erros, a minha lepra mal cheirosa. Tu me puseste um limite e ligação, e não posso exceder. Mas se tu apenas me guardares em um lugar secreto, até o dia da tua ira. Oh, que grande dia! Jó, mais tarde, ficou sabendo, quando Jesus morreu, ele ficou entendendo melhor o que significou aquilo que ele declarou. Eu sei que o meu Redentor vive e que um dia ele me chamará e eu lhe responderei. Não quero, porém, irmãos, que sejais ignorantes acerca dos que já dormem, como os demais que não têm esperança. Você quer bênção maior do que esta? Eu fui abençoado. Você foi abençoado. Nós fomos abençoados pela ressurreição de Jesus Cristo. Amém.

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Mas quando eu era menino, falava como menino, sentia como menino, discorria como menino. Mas logo que cheguei a ser homem, acabei com as coisas de menino.

A Bíblia Sagrada trata com o homem em todos os estágios de sua vida e toma o natural para falar do espiritual. Deus não criou o homem e ficou indiferente com este homem. Na verdade, ele permitiu a queda para que manifestasse assim os seus atributos. Mas com isto, ele não perdeu nenhum daqueles que, de fato, é criação original. Nós temos um tempo para nascermos, crescermos, envelhecermos e morrermos. E assim tomarmos o nosso rumo, o nosso destino eterno. Você cresceu quando nasceu neste mundo e Deus sabia que você estaria aqui nesta terra. E você cresceu do nascimento até a maturidade. Isto quer dizer, da meninice até ser adulto. E coisas que pareciam ser estranhas para você em sua juventude, em sua meninice, quando crianças, agora parecem ser muito reais. Você não podia entender determinadas coisas e não podia entendê-las. O mundo que temos hoje está violentando a mente da criança. É uma violentação tão combatida, um crime sem fiança é a violentação. No entanto, a televisão violenta a mente da criança, a escola está violentando a mente da criança e dando conhecimentos que ela não deveria ter na sua meninice. Ela deveria ser criança. Muitos dizem, eu não tive infância. Mas, na verdade, as crianças não estão tendo infância. Exatamente por causa disto, por causa da violentação. O certo seria isso, você não saber de muitas coisas até que se casasse. Mas hoje não se encontra uma moça de mente virgem mais em toda a terra. Enquanto que uma mulher de 5 homens que se encontrou com Jesus na boca do poço de Jacó, a samaritana, tinha sua mente virgem. Hoje ela sabe mais do que qualquer adulto, qualquer homem,

Isto porque a escola não deixa. O sistema moderno, a televisão, não deixa a pessoa viver a sua faixa etária dentro de seus limites. Daí então, a grande realidade de que estamos vivendo numa terra de monstros. Ora, esta é uma conclusão de cientistas, psicólogos, analistas, sociólogos. E eles têm concluído que a coisa há de piorar. A conclusão científica sobre o assunto é bíblica. Sem dúvida alguma, ela é bíblica. Eles ainda ficam estudando meios e outros meios e palestras e coisas, mas isso não vai mudar nada. As filhas de Ló deitaram com o próprio pai. Se deitaram e tiveram filhos do próprio pai. E nós estamos sob uma sentença profética de Jesus Cristo, quando ele disse, como foi nos dias de Sodoma, assim também será na vinda do Filho do Homem. Ora, é assustadora a conclusão científica, as estatísticas no mundo todo, transmitidas através de revistas de crédito, de que o incesto está aumentando a cada dia, mas elas cometeram incesto, deitando-se com o próprio pai. Mas, ouvintes, vamos analisar um pouquinho dentro das normas naturais, dentro daquilo que deveria ser. Então você é criança, não sabe tudo, muitas coisas você ignora e não pode compreender. Mas logo você sai da idade da criança e passa para a adolescência e vai amadurecendo, logo você é adulto. Aí então é quando você começa a compreender e descobrir que tudo estava colocado corretamente. A filha, antigamente, tinha que ser ajudada pela mãe na idade da puberdade, muito ajudada, para entender, para compreender e aceitar o que significava ser mulher, enfrentar os seus dias críticos de uma forma natural. Isto significa realmente alguma coisa que diz respeito à segunda vinda de nosso Senhor Jesus Cristo. Porque, por outro lado, você tem um nascimento espiritual. Você tem um nascimento espiritual. Se você não nasceu espiritualmente, você vive ainda de que forma? Informe. Você não tem uma formação espiritual. É necessário nascer espiritualmente para ter uma vida espiritual, como é necessário nascer fisicamente, biologicamente, para ter uma vida física. Se você não nascesse, você não existiria. Você não seria o João, o

Manuel, a Isabel, a Marisete, a Tereza. Se você não nascesse, você não existiria. Se você não nascer espiritualmente, você não existe, bem entendido, no reino de Deus. Agora, quando você nasce espiritualmente, você nasce como um nenenzinho, como um bebê. Você faz coisas que não compreende. Você se porta, às vezes, como criança, realmente, espiritualmente falando. E vem ao altar e realmente dá a sua vida para Cristo. Esta é a fase mais sincera da sua vida. Mais inocente, mais pura. É considerado o seu primeiro amor dedicado a Cristo. Você tem prazer de vir no altar? Você chora? Você canta? Mas o que quer dizer? Quando você cresce, aí você não tem mais prazer de vir ao altar? Você não precisa disso? Você sabe o que faz? É isso? Você não precisa mais chorar no altar? Não precisa vir à escola dominical, não necessita de vir aos cultos, porque você cresceu. O crescer nesse sentido significa exatamente o contrário. Crescer na graça e no conhecimento significa exatamente o contrário. É que você aprofunda mais em Cristo. As coisas de Deus tomam mais valor para você. E você amadurece doutrinariamente. Você não vai definitivamente em ventos de doutrinas. Mas de todos os fatos, quando você nasce espiritualmente, você faz coisas estranhas, tão estranhas para aqueles que não nasceram. Paulo disse, quando eu era menino, falava como menino, sentia como menino, discorria como menino, mas logo que cheguei a ser homem, acabei com as coisas de menino. Depois de afirmar, mas quando vier o que é perfeito, então que o é, em parte será aniquilado. O crescimento espiritual é como você plantar o milho. Ele apodrece, brota, e aquela coisa mais tenra. Então vem a chuva, aquilo é regado e vai crescendo, vai crescendo, vai crescendo. Ele tem muita alegria. É tangido pelo vento. Gosta da brisa, gosta muito do sereno da madrugada. Ele é muito feliz, afinal de contas. Verdinho. Mas logo, logo começa a acontecer alguma coisa que é estranha para ele. Você vê que logo começa ali uma bonecazinha, parece que muito insignificante. O que seria isso? Seria simplesmente para me enfeitar? O que que está acontecendo? Mas não é bem assim. Logo é uma espiga. O sistema ainda está bonito. Mas de repente a coisa começa a amarelar. Isso significa amadurecer. E tudo que você plantou, que estava no chão, na terra, subiu através daquele sistema, por fim secou aquele sistema e a vida foi para o grão. Ora, isto é que tem acontecido. Os primeiros passos da ressurreição da verdade, depois da era negra,

dentro das sete eras da igreja. Foi com Lutero. O crente dava sua vida simplesmente pela justificação, pela fé. Logo veio Wesley, que resultou nos dons pentecostais. E como as pessoas davam a vida por aquilo? Aquilo significava tudo. Eu vi muitos romeiros na festa de Trindade, em culto ao ar livre, irem se entregando a Jesus com lágrimas, apenas por ouvirem o hino: ó cego andei, perdido vaguei, longe, longe do meu Salvador. Eu vi pessoas que corriam do hino ao findar o labor desta vida, quando a morte ao teu lado chegar, que destino é de ter a tua alma? Onde? Onde vai ser o seu lar? Onde você vai estar? Pessoas que tampavam os ouvidos e saíam desesperadas. Outras se rendiam com lágrimas. Hoje você pode cantar esse hino aí, em corais, e anjos cantando, não mexe praticamente com ninguém. Milagres, Deus sacudiu essa terra através do ministério profético de William Branham, trazendo o que é perfeito, aniquilando o que é em parte, havendo profecias cessarão, línguas cessarão, porque vê o que é perfeito. E agora, a vida tem chegado à espiga. Tudo está seco, o sistema está seco. Não adianta você bater lata por aí. Todo sistema religioso entrou numa rotina de prosperidade, de dinheiro, de construção, e de falar de Jesus e de rock evangélico. Hoje eu estava ouvindo, eu não sei o nome, uma irmã que cantou muitos hinos maravilhosos. Ela partiu, gravou, como Valdemar Fanini também, que já partiu. E eu disse, este hino, quando ela estava cantando, eu avisto uma terra feliz. Eu disse, esse hino está acompanhando ela, onde ela estiver. Esses hinos que ela cantou, que ela gravou, estão acompanhando-a, onde elas estão. E pensei assim, você já pensou esses cantores de rock evangélico? Esses hinos de requebrar, acompanhando-os, para entrar aonde? No céu? Vou entrar no inferno. Eles vão encontrar com Elvis Presley no inferno, que é o pai do rock. Eles também cresceram. Eles saíram da valsa, saíram do bolero, do samba-canção, das serenatas, das músicas, dos seresteiros. E foram até essa baderna diabólica. Isso entrou na igreja, mas não na igreja de Deus. A igreja de Deus está seca. A lavoura de Deus está seca. Dá coceira entrar ali. Entra no milharal. Te dá coceira. Mas vamos quebrar o milho. Vamos tirar a palha. Ali está a vida, indo para o celeiro. Nasceu, cresceu e foi para a eternidade. Nasceu, cresceu e foi para o celeiro. Essa é a mensagem de Deus. Essa é a mensagem de nosso Senhor Jesus Cristo. É tão simples. O Senhor nos abençoou. O Senhor nos abençoou muito. Me abençoou demais. Em nome de Jesus Cristo. Amém.

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Volte a nos ouvir amanhã novamente neste mesmo horário, nesta emissora, se o Senhor nos permitir, com fé no Filho de Deus, a fé que vence o mundo.

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1: 12 horas e 1 minuto.
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0: vocês.
1: Obrigado, gente.
0: Pra Alcione.
1: Obrigado. Obrigado, é bom gosto.
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0: gosta de mim, Ivete. Oh, meu Deus.
1: Mavila, obrigada, meu amor. Obrigada, gente.
0: Ivete.
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0: Rapaz, que massa, viu?
1: Foi bom, não foi não?
0: O quê? Foi pra paroxítona.
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0: Que viagem! Que viagem, gente. Obrigado.
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Bem-vindos de volta ao Show da Tarde. Terça-feira é dia de animação, você sabe, né? E tem muita música boa aqui na nossa programação. Estamos aqui para tornar sua tarde ainda mais especial. Vamos nessa!

0: horas e 12 minutos.
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0: 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Deus do silêncio, bem maior, né?
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2: Tudo para mais um super bloco musical repleto de sucessos aqui no seu Show da Tarde. Ó, espero que você esteja animadão aí, hein? Hoje estamos aqui naquele clima, daquele jeito, no pique, hein? Bora aumentar o volume aí porque músicas incríveis vão rolar a partir de agora.

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11: Voltamos com tudo para mais um super bloco musical repleto de sucessos aqui no seu show da tarde. Ó, espero que você esteja animadão aí, hein? Pois estamos aqui naquele clima, daquele jeito, no pique, hein? Bora aumentar o volume aí, porque músicas incríveis vão rolar a partir de agora.

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0: de Castro!
1: Satisfação, João Bosco!
0: Que é isso?
1: Satisfação,
0: que energia!
1: Satisfação, Gabriel!
2: Que projeto lindo, irmão.
1: Tamo junto, meu irmão.
3: Deus abençoe.
4: Lindo demais a conta.
1: Vocês, seus gatos.

0: 46 minutos.
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1: E 49 minutos.
2: Aqui com você no seu Show da Tarde e já vamos dar aqui o play na sequência que envolve você, hein? Os hits mais incríveis, o que tá bombando lá fora, toca aqui na sua programação, o seu programa cheio de energia positiva.

0: 2 minutos.
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2: Volta pra você aqui ao vivo, hein? Com o seu show da tarde. Espero que todos estejam aí prontos pra curtir, pra aproveitar essa tarde aí empolgante ao som das melhores músicas. Ó, sem mais delongas, vamos nessa, vamos tocar.

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0: horas e 18 minutos.
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1: 14 horas e 22 minutos.
2: Pra você aqui ao vivo, hein? Com o seu show da tarde. Espero que todos estejam aí prontos pra curtir, pra aproveitar essa tarde aí empolgante, ao som das melhores músicas. Ó, sem mais delongas, vamos nessa, vamos tocar nossa primeira.
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0: 8:33.
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5: Horas e 37 minutos.
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7: Estamos de volta aqui com mais uma seleção musical do seu show da tarde. Olha, prepare-se porque essa seleção promete. Você vai cantar, você vai dançar, você vai se divertir ao som dos hits aí do momento.

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3: 15 horas e 50 minutos.

Você que se liga e curte a programação aqui na nossa rádio, belezinha? Tá valendo! A partir de agora está no ar o meu, o seu, o nosso programa Onda Sertaneja. Terça-feira, hoje, 23 de junho de 2026. Emocionando a galera. Bons fluidos e vibrações positivas. Por aqui, Éder Machado, na comunicação bem de boa. Eu daqui, você daí, vamos juntos! Claro que sim! Para começar o programa Onda Sertaneja de hoje, vem aí a mensagem do programa.

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Espírito de aventura, coragem, perseverança e paixão.

0: bem, meus brothers. Tá aí, Batista Lima, de que vale ter tudo na vida. Banda Brilha Som, Sabor Morango e Mano Lima, de pai pra filho. Você tá ligado, tá curtindo o programa Onda Sertaneja no rádio, na internet, no aplicativo. Que legal, que maravilha!
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1: Just Call Girl, que som você ouviu aqui no Onda Sertaneja, hein? Já já nós voltamos com o momento da tradição, fica aí, é um sucesso atrás do outro.
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3: 16 horas e 12 minutos.
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0: Belezinha, tudo na paz, meus queridos. E você, tudo certinho, numa boa? Curtindo, acompanhando o programa Onda Sertaneja em São Gotardo, Minas Gerais, Cumaru, Pernambuco, Chique Chique, e também Oliveira dos Brejinhos e também Bom Jesus da Lapa. Salve, salve, Salvador, Bahia de Todos os Santos, meu rei. Clevelândia, no Paraná, Trombas, Goiás, Itabira, Pernambuco, Nova Olímpia, no Mato Grosso, Boquira, na Bahia, Itaqui, no Rio Grande do Sul, São Miguel Arcanjo, em São Paulo, Macaú, Rio Grande do Norte, Tracunha, em Pernambuco, Parnamirim, Rio Grande do Norte, Jupi, em Pernambuco, Passagem Franca, no Maranhão, Lagoa dos Gatos e Bezerros, em Pernambuco, Itaquiraí, no Mato Grosso do Sul, Marechal Deodoro, Alagoas, Alô Sapucaia, no Pará, Anísio de Abreu, no Piauí, Ibirapitanga e também Jaquié, na Bahia, Rio de Janeiro, a cidade maravilhosa, todo mundo curtindo, acompanhando o programa Onda Sertaneja. Muito bem, sejam bem-vindos, hein? Boa música, sucesso e alegria. Agora, vamos destacar no programa Momento da Tradição. Confere o destaque de hoje, aumente o volume.
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0: No programa Momento da Tradição, no Onda Sertaneja, vamos destacar o cancioneiro. Ele passou a chamar a atenção da crítica que lhe concedeu o título de embaixador e herdeiro musical da obra de Gildo de Freitas. Vamos ouvir no Onda Sertaneja, Momento da Tradição, O Cancioneiro. Relembra Gildo de Freitas, lembrança do passado.

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Ouvimos Os Baileiros com Grupo Talagaço Meio Bruta, Ciro de Luca Copo Virado, Alma Latina, Lenha Molhada e Moraizinho, Mouro Tapado. Assim chegamos ao final da edição de hoje do Onda Sertaneja. Muito obrigado pela sua companhia, pelo carinho e pela audiência de vocês que ficaram ligados.

Obrigadaço! Daqui a pouco mais um programa líder e campeão de audiência, pintando pra você. Eder Machado tá dizendo o seguinte, mulherada, cheguem juntinhas no rádio e sintam-se beijadas. Rapaziada, sintam-se todos abraçados. Gente da gente, um beijo carinhoso, fiquem com Deus, cuide-se!

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1: 16:42.
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3: Simbora por aqui com mais música sertaneja. Sertanejo Classe A tá começando novamente aqui na sua estação de rádio preferida. Na comunicação tem o seu amigão de sempre, o Elbert Andrade. Prazer estar com você. Você pelo rádio, acompanhando pela internet, em qualquer canto da cidade, também na região, nas fazendas. Aquele abraço carinhoso pra você em todo o Brasil, pela internet nos ouvindo, no exterior também. Vem com a gente, porque você sabe, você ouve aqui muita música bacana que a gente prepara com muito carinho pra você em mais um Sertanejo Classe A. Deixa cair as primeiras hoje.
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1: Daqui a pouquinho tem mais após o nosso giro. Aguenta aí que eu volto já.
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2: 17 horas e 1 minuto.
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1: 17:24.
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1: Modão bonito que nós conferimos. Você sabe, o nosso Sertanejo Classe A é selecionado com muito carinho, com só sucesso, só música boa, tá bom?

0: Nós vamos ver o nosso intervalo daqui a pouquinho demais. Eu volto já.
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1: 17 horas e 42 minutos.
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2: 18:03.
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1: Daqui a pouquinho tem mais sucessos.
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1: Mais um modão que nós ouvimos juntos em nosso programa Sertanejo Classe A. Daqui a pouquinho tem mais músicas.
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1: 18 horas e 21 minutos.
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1: Daqui a pouquinho, muito mais músicas em nossa programação. Eu volto em instantes.
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4: 18 horas e 37 minutos.

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1: Daqui a pouquinho, mais sucessos pra você.
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1: Existe alguma restrição?
2: E notificações serão enviadas para esses celulares que estiverem em uso, para que o comprador entregue voluntariamente.
1: O presidente Lula destaca que nova ferramenta vai ajudar a combater o crime.
3: Se você souber de onde você comprou, melhor ainda. Porque a gente quer punir quem rouba, a gente quer punir quem vende, a gente quer punir o crime organizado.
2: E ainda, aparelhos de última geração para tratamento de câncer por radioterapia foram entregues hoje simultaneamente em São Paulo, Ceará e Mato Grosso pelo presidente Lula e o ministro da Saúde, Alexandre Padilha.
1: Equipamento é capaz de gerar raios-x precisos exatamente no local do tumor, sem causar maiores danos ao tecido saudável. Graziele Bezerra.
2: Durante o evento, Lula e Padilha assinaram ainda contrato que vai garantir a compra de 20 aparelhos de ressonância magnética para 15 estados. E a gente vai falar também dos impactos do programa de aquisição de alimentos sobre a vida de agricultores.
1: Um estudo divulgado pelo Ministério do Desenvolvimento Social mostra aumento da renda e redução da dependência de programas assistenciais.
2: Hoje, na apresentação da Voz do Brasil, eu, Mariana Jungmann e Luciano Seixas.
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2: Mais do que um bem de consumo, o aparelho celular concentra atualmente a identidade digital do cidadão.
1: Nele estão aplicativos bancários, documentos, senhas, meios de pagamento, autenticações eletrônicas e acesso a serviços públicos.
2: E a cadeia envolvida no roubo desses aparelhos aumenta a violência urbana e abastece o crime organizado.
1: Por isso, o governo lançou hoje a nova fase do Programa Nacional Celular Seguro, criando um banco de dados nacional para consulta sobre aparelhos roubados ou furtados.
2: Foi inaugurada nesta terça-feira uma nova etapa no enfrentamento ao roubo de celulares no Brasil. O presidente Lula assinou o decreto que institui o Banco Nacional de Celulares com restrição. Essa ferramenta reunirá informações sobre aparelhos roubados, furtados ou extraviados em todo o território nacional, como detalhou o secretário nacional de Segurança Pública, Chico Lucas.
4: Agora, qualquer policial do Brasil vai ver todos os registros, seja do Amapá, do Piauí, do Rio Grande do Sul, do Amazonas, todos vão ser vistos no mesmo sistema, porque nós vamos colocar o combate ao roubo e furto de celulares como prioridade da agenda nacional.
2: Por meio dessa integração, será possível identificar aparelhos com registro de roubo ou furto em utilização e encaminhar notificações aos usuários para devolução voluntária e regularização da situação junto às autoridades policiais. Desde 2020, já foram registrados cerca de 3 milhões de aparelhos aptos à recuperação. Com essa iniciativa, o governo passa a atuar diretamente sobre a cadeia econômica que sustenta esse tipo de crime, de acordo com o ministro da Justiça e Segurança Pública, Wellington Lima.
5: Não tem efeito apenas no que diz respeito ao celular. A violência urbana dos grandes centros, que é afetado com essa prática, que atemoriza tantos, vai ser modificado completamente na medida em que o programa ganha corpo e adesão. Toda a cadeia criminosa se modifica e esse incentivo diminui da prática do crime.
2: Em outra frente, os próprios cidadãos podem fazer sua parte por meio de uma ferramenta pública de consulta, que permite verificar se o aparelho possui restrição. O presidente Lula destacou a integração

0: deputadas que viabilizou a medida e a importância de cada cidadão fazer a sua parte.
1: Vai ter a participação dos 27 governadores do estado, no governo federal, das agências reguladoras, das empresas de comunicação. Então, o que a gente está dizendo é que se você comprou um telefone sem saber que era roubado, mas comprou, você tem que procurar uma delegacia para entregar. Se você souber de onde você comprou, melhor ainda, porque a gente quer punir quem rouba, a gente quer punir quem vende, a gente quer punir o crime organizado.
0: Por meio do site ou do aplicativo do programa celular seguro, o cidadão pode verificar a procedência de um telefone celular, tendo em mãos um número e-mail, um código de 15 dígitos que é como se fosse a identidade do celular. Esse número pode ser encontrado na caixa do aparelho, atrás da bateria ou discando asterisco Jogo da Velha 06 Jogo da Velha. Nesse último caso, o código aparecerá automaticamente. Reportagem Natália Cosmic.
2: Novos equipamentos para o tratamento de câncer.
3: E aparelhos de ressonância para todas as regiões do país.
2: Investimentos de mais de 160 milhões de reais do Ministério da Saúde para ampliar o atendimento especializado no país.
3: O presidente Lula esteve hoje em São Paulo anunciando os investimentos.
2: O acelerador linear de alta tecnologia entregue ao Hospital Santa Marcelina, na zona leste de São Paulo, vai ampliar o tratamento de câncer na unidade. O equipamento é capaz de gerar raios-x precisos, exatamente no local do tumor, sem causar maiores danos no tecido saudável. O presidente Lula, que concluiu sessões de radioterapia este mês, destacou a alta tecnologia do equipamento.
1: A máquina que vocês vão fazer radioterapia aqui na Zona Leste é muito mais moderna do que aquela que eu faço em Brasília. Eu acabei de fazer 15 sessões de radioterapia. E nós não estamos fazendo favor. O que nós queremos é que, independentemente do lugar onde mora, independentemente da cor, independentemente da religião, todos têm direito a um tratamento igual, justo e de boa qualidade.
2: Também nesta terça-feira foram entregues aceleradores lineares em Fortaleza, Ceará, e em Sinop, no Mato Grosso. Em Sinop, que tem 500 mil de habitantes, a chegada do aparelho vai facilitar a vida de pacientes que percorriam até 1.800 quilômetros para receber atendimento em cidades como Cuiabá e Barretos. Já em Fortaleza, o acelerador linear vai para o Instituto do Câncer do Ceará, referência na região. A ampliação do cuidado aos pacientes com câncer é uma prioridade do programa Agora Tem Especialistas, que busca reduzir o tempo de espera por consultas, exames e cirurgias, incluindo os procedimentos radioterápicos. O ministro da Saúde, Alexandre Padilha, destacou as entregas dos aceleradores lineares em todo o país.
4: Nós estamos comprando nesses 3 anos 105 aparelhos, nenhum país do mundo está fazendo essa compra. Graças a essa expansão, todos os estados brasileiros têm agora um centro de radioterapia para cuidar da sua população. O último que faltava era o estádio Roraima, o equipamento já chegou lá, tratando a população inteira.
2: Durante o evento, Lula e Padilha assinaram ainda contrato que vai garantir a compra de 20 aparelhos de ressonância magnética para 15 estados. Os novos equipamentos contarão com investimento de 111 milhões de reais. Reportagem Graziele Bezerra.
5: Hoje, a primeira etapa das obras da nova Serra das Araras, na Via Dutra, no Rio de Janeiro.
3: O trecho de 4 quilômetros...

0: de 70% das obras executadas, o projeto deve aumentar a segurança e melhorar o fluxo de veículos. Nesta primeira etapa, foram liberados 4 quilômetros da pista de subida, no sentido São Paulo, com 4 faixas de rolamento e 8 novos viadutos. Segundo o ministro dos Transportes, Jorge Santoro, as obras resolvem um problema antigo da região.
1: Resolve um problema de uma rodovia que fica mais de 40 dias do ano fechada, se somar todas as interrupções que acontecem nela.

0: trecho recebe cerca de 390 mil veículos por mês, sendo mais de um terço de carga. Segundo a ministra-chefe da Casa Civil, Miriam Belchior, os benefícios vão além da infraestrutura.
1: E a gente investe em infraestrutura que a gente chama econômica?

0: extensão, 8 em cada sentido. A nova configuração contará com 4 faixas por direção, 24 viadutos, 2 rampas de escape, 3 passarelas, iluminação integral, monitoramento inteligente e cobertura 4G. Reportagem Luciana Colares de Holanda.
1: Estudo divulgado pelo Ministério do Desenvolvimento e Assistência Social, Família e Combate à Fome apurou os resultados do Programa de Aquisição de Alimentos, o PAA, sobre a vida dos agricultores familiares.
2: Os números apontam aumento da renda de aumento de cerca de 30% na renda per capita das famílias.
1: E queda da permanência desses agricultores em programas de transferência de renda.
3: Agricultores familiares parceiros do Programa de Aquisição de Alimentos, o PAA, registraram aumento de até 30% na renda per capita. Além disso, estes agricultores reduziram até 57% a probabilidade de permanência no Cadastro Único, porta de entrada de programas sociais. Atualmente, 75% dos agricultores participantes do PAA, na modalidade compra com doação simultânea, estão inscritos no Cade Único. Os dados são de uma pesquisa realizada pela Universidade Federal do ABC e pelo Centro Brasileiro de Análise e Planejamento. Os resultados foram divulgados pelo Ministério do Desenvolvimento e Assistência Social, Família e Combate à Fome, que é gestor do PAA. O secretário de Avaliação, Gestão da Informação e Cadastro Único, Rafael Osório, falou sobre o PAA como ferramenta de emancipação econômica dos agricultores familiares.
4: Então, acessando o PAA, esse agricultor familiar que está no Cadastro Único, ele pode investir na sua produção, ele pode vir acessar outros programas, receber assistência técnica e dessa forma sair de uma forma definitiva do Cadastro Único e da necessidade de ter apoio de programas sociais.
3: A pesquisa, isso equivale a um crescimento de 30%. Entre os participantes da modalidade PAA Leite, o aumento foi de R$32 por pessoa, um avanço de 19% na renda destes produtores. A secretária de Segurança Alimentar e Nutricional do MDS, Lilian Raal, destaca a importância do PAA para a garantia de comida na mesa dos brasileiros e para a economia.
5: O recurso público investido no programa de aquisição de alimentos retorna com muitos bons investimentos para a nossa sociedade, para cada pessoa que participa, mas também para a nossa sociedade como um todo, ao promover a venda de alimentos, comprando da agricultura familiar, principalmente agricultores do Cadastro Único, povos e comunidades tradicionais, povos indígenas, incluindo, abrindo a porta do mercado da comercialização para muita gente que vinha ficando para trás, ao mesmo tempo mostrando para os municípios a importância das compras públicas da agricultura familiar e de ações de segurança alimentar e nutricional.
3: O ministro do Desenvolvimento Social, Wellington Dias, elenca como meta para o PAA alcançar uma quantidade maior de pessoas, tanto os que produzem alimentos quanto os que precisam deles.
6: Mas é preciso uma jornada que possa alcançar maior escala e possa, a partir daí, colocar produtores, produtoras em condição de uma linha direto com o mercado. E é claro, com isso, elevar a renda.
3: Em 2024, o PAA alcançou 3.334 municípios brasileiros. 84% deles relataram ampliação da busca ativa de agricultores familiares. 76% apontaram avanços na identificação de pessoas em situação de insegurança alimentar.

0: 29% dos municípios realizaram levantamentos junto a povos e comunidades tradicionais, o que ampliou estratégias de inclusão desses públicos no PAA. 86% dos municípios consideram decisivo o suporte oferecido pelo governo federal para a execução do programa. Para acessar a pesquisa na íntegra e conhecer detalhes sobre o PAA, busque por gov.br/mds. Reportagem Érica Brás.
1: Pois é, e além de melhorar a vida dos agricultores familiares, o programa de aquisição de alimentos também ajuda a melhorar a qualidade da merenda consumida pelos estudantes de todo o país.
2: É que parte dos alimentos frescos comprados pelo PAA é destinada à alimentação escolar, que agora usa menos ultraprocessados.
1: E comida fresca, feita na hora, abre espaço também para a criatividade das merendeiras.
2: Hoje o governo do Brasil premiou as melhores receitas preparadas por essas profissionais.
3: Receita que vai muito além do sabor, tem afeto, cuidado e uma vontade enorme de ver os estudantes bem alimentados. Foi assim que 55 merendeiras de todo o Brasil conquistaram um lugar entre as melhores receitas da alimentação escolar do país. A Vânia Patrícia, de Boa Vista, em Roraima, apostou no frango flambado com creme de abóbora. Prato cheio de sabor e memórias da culinária local.
4: O prato foi aprovado pelas crianças, gostaram e pedindo para repetir mais.
3: Já o Evandro dos Santos, de Francisco Beltrão, no Paraná, levou para a disputa um yakisoba vegano, receita de tradição e sabor.
5: A composição dele é macarrão, os legumes, que os alunos não tinham tanta saída com os legumes e verdura. Então, veio essa inspiração, vamos fazer alguma coisa com nossos legumes, com a nossa agricultura familiar, que geralmente está com produtos orgânicos.
3: As receitas estão entre as vencedoras da terceira edição do concurso Melhores Receitas da Alimentação Escolar, realizado nesta terça-feira em Brasília. A iniciativa do Fundo Nacional de Desenvolvimento da Educação, o FNDE, valoriza o trabalho das merendeiras que todos os dias ajudam a levar uma alimentação saudável, equilibrada e de qualidade aos estudantes da rede pública. Fernanda Pacobaíba, presidente do FNDE, lembra que o Programa Nacional de Alimentação Escolar repassa anualmente cerca de 6 bilhões de reais para garantir mais de 50 milhões de refeições diárias. Em 2023, após anos sem reajuste, o FNDE elevou os valores para a compra de merenda. Também subiu de 30 para 45% a obrigatoriedade para a compra direta de alimentos da agricultura familiar e restringiu ultraprocessados nas escolas.
6: Cerca de 3 bilhões de reais do orçamento total do programa vão ser destinados à agricultura familiar. Mais oportunidades para pequenos produtores, mais alimentos frescos nas escolas e mais desenvolvimento nos municípios.
3: Com foco em alimentos mais saudáveis, o Programa Nacional de Alimentação Escolar quer mostrar com o prêmio que o principal ingrediente está todos os dias no prato servido aos estudantes. O carinho de quem sabe que alimentar também é uma forma de educar. Um exemplo para os profissionais que fazem toda a diferença na vida das crianças, disse a primeira-dama Janja Lula da Silva, embaixadora da Aliança Global contra a Fome e a Pobreza.
7: São pessoas que conhecem os estudantes, as estudantes, que acolhem com um sorriso, que oferecem afeto e oferecem também uma refeição saudável e ajudam a construir um ambiente escolar mais humano e acolhedor.
3: Além do reconhecimento, cada merendeira vencedora recebe um prêmio de 5 mil reais. As escolas representadas pelas receitas também recebem 8 mil reais para investir em equipamentos e melhorar a estrutura das cozinhas escolares. Reportagem Pablo Mundinho.
1: O Brasil anunciou hoje um pacote integrado de ações voltadas para a população em situação de rua durante a programação da Semana Nacional de Políticas sobre Drogas.
2: A iniciativa interministerial prevê recursos para a qualificação de cozinhas solidárias, ampliação do atendimento em saúde e inclusão social de pessoas em contexto de vulnerabilidade.
1: Durante o evento, a ministra dos Direitos Humanos e da Cidadania, Janine Mello, reforçou que o país precisa avançar nas ações integradas de assistência para garantir direitos da população de rua.
8: A agenda de população em situação de rua, ela não é a agenda de um ministério só. O que importa é que a gente tenha um governo federal todo unido em prol e em defesa da proteção dos direitos da população em situação de rua. Não é um espaço de disputa, é um espaço de construção, é um espaço de avanço.
2: O Ministério da Justiça e Segurança Pública anunciou o maior esforço orçamentário da história para ações voltadas à população de rua.
1: Os repasses vão ser destinados à criação de novos centros de acesso a direitos e inclusão social, os CAIS, executados em parceria com a sociedade civil e universidades.
2: O secretário executivo do Ministério da Justiça.

0: Justiça, Ademar Borges, detalhou a distribuição dos recursos.
1: Nós aplicamos 46 milhões para 263 centros POP, 27 milhões na implantação de 30 unidades CAIS. Nós também fizemos para 263 centros POP, 27 milhões na implantação de 30 unidades CAIS. Nós também fizemos um investimento para a formação de mais de 5 mil profissionais de segurança pública, para que esses profissionais tenham acesso a uma cultura orientada pela proteção de direitos humanos, além de mais 70 milhões de investimentos junto com o Ministério de Direitos Humanos para o programa Cidadania POP.
2: Já na área da saúde, vão ser investidos 120 milhões de reais anuais para as equipes do consultório na rua, o que deve garantir atendimento em todas as unidades da federação.
0: O pacote também engloba o Ministério do Trabalho e Emprego e o Ministério do Desenvolvimento e Assistência Social, com a implantação de novas cozinhas solidárias e a formação profissional.
2: Atenção, contribuinte, a Receita Federal abriu hoje as consultas para o segundo lote de restituição do Imposto de Renda 2026.
0: Trata-se do maior lote de restituição da história do país. Ao todo, o governo federal vai injetar 11 bilhões de reais na economia.
2: O valor vai beneficiar mais de 9 milhões e 500 mil contribuintes em todo o Brasil.
0: Desse total, cerca de 8 milhões e 900 mil pessoas utilizaram a declaração pré-preenchida ou optaram por receber via Pix.
2: A restituição será paga na próxima terça-feira, dia 30 de junho.
0: Para consultar o segundo lote, basta acessar gov.br/Receita Federal ou utilizar o aplicativo do Imposto de Renda no seu celular.
2: Projetos culturais, de esporte, muitas das políticas públicas são patrocinadas por empresas estatais do governo do Brasil.
0: Esse contrato ou esses contratos são acompanhados de perto pela Secretaria de Comunicação Social da Presidência da República.
2: E para isso, a SECOM conta com uma plataforma que permite checar a implementação dos projetos patrocinados em todo o país.
3: É com patrocínio que muitos projetos conseguem sair do papel. E quando esse patrocínio parte de empresas e órgãos públicos, regras devem ser seguidas para garantir, por exemplo, a transparência do processo. O acompanhamento da gestão desses recursos é feito pela Secretaria de Comunicação Social da Presidência da República, a SECOM, que agora ganhou uma plataforma mais moderna. Como explica Ana Luísa Fraga, diretora de patrocínios da SECOM.
4: O patrocínio hoje agrega muito à política pública. Então a gente está fazendo essa caminhada de melhorar a nossa ferramenta e transformar o patrocínio como política pública, agregando os dados que as estatais nos prestam de informação com relação ao que elas vão fazer.
3: 50 empresas parcial ou completamente controladas pelo governo federal ofertam patrocínios no país. Só em 2025 foram mais de 2.400 ações de patrocínio feitas por estatais. A secretária de Publicidade e Patrocínio da SECOM, Samantha Marchiori, afirma que a expectativa é que a nova ferramenta ajude a identificar onde os investimentos estão chegando e quais resultados estão sendo alcançados.
5: A gente avalia muito isso, se aquele projeto ele faz sentido para aquela região que está recebendo, seja um projeto de esporte, seja um projeto de cultura, e claro, se ele está dentro das condicionantes, né, que a própria governança dos órgãos passa.
3: A ferramenta incorpora recursos de monitoramento, avaliação de resultados e inteligência de dados para tornar a gestão mais transparente e eficiente, permitindo acompanhar em tempo real os impactos sociais, econômicos, culturais, esportivos, ambientais e territoriais dos investimentos. Reportagem Luana Karen.
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0: De 1 bilhão de reais investidos na retomada econômica de comunidades rurais na bacia do Rio Doce.
2: A ação vai beneficiar comunidades rurais de 49 municípios de Minas Gerais e Espírito Santo atingidos pelo rompimento da barragem do Fundão.
0: O recurso é destinado ao fortalecimento da agricultura familiar, ao incentivo à produção de alimentos saudáveis e à regularização gratuita de propriedades rurais.
2: De acordo com o Ministério do Desenvolvimento Agrário e Agricultura Familiar,

0: O foco também é em recuperar o solo da região e abrir novos mercados para os produtores locais.
1: O governo federal já havia repassado mais de 400 milhões de reais para a retomada das produções rurais.
0: E essas foram as notícias do governo do Brasil.
1: Uma realização da Secretaria de Comunicação Social da Presidência da República.
0: Produção da empresa Brasil de Comunicação.
1: Fique agora com as notícias do Poder Judiciário e do Congresso Nacional. Boa noite.
0: Boa noite para você e até amanhã.
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4: STJ aprova regras para que juízes decidam sobre participação de crianças e adolescentes em conteúdos digitais.
5: TSE determina a remoção de publicações que associavam político e partido a organizações criminosas.
4: TST divulga levantamento sobre risco de endividamento por motoristas por aplicativo.
5: Boa noite, eu sou Marcela Luiza.
4: Eu sou Walter Lima.
5: Conselho Nacional de Justiça aprova regras para a atuação de crianças e adolescentes na produção de conteúdo para plataformas digitais.
4: A medida é uma consequência da entrada em vigor do chamado Estatuto da Criança e do Adolescente Digital em março deste ano. Marta Ferreira.
6: A norma estabeleceu que crianças e adolescentes precisam de autorização judicial em casos de exposição nas redes sociais, tanto em perfil próprio quanto em canais de adultos, e quais são os procedimentos a serem adotados pelos magistrados. Entre os pontos a serem analisados estão o grau de exposição, a carga horária semanal e a remuneração. A resolução define prazos para a validade dessas autorizações. Os alvarás terão duração máxima de 12 meses para crianças e de 18 meses para adolescentes, podendo ser alterados a qualquer momento por decisão judicial.
5: TSE determina a remoção de publicação que associa Flávio Bolsonaro a facções criminosas.
4: Em outra decisão, o tribunal já havia determinado remoção de publicação que associava o PT a organizações criminosas. Mariana Fabri.
7: A ministra Estela Aranha, do Tribunal Superior Eleitoral, determinou a remoção de vídeo e imagens veiculados por diversos perfis em redes sociais que associam o pré-candidato à presidência Flávio Bolsonaro à operação da Polícia Federal denominada Unicarne. Para a relatora, o conteúdo extrapola os limites da crítica política admissível e constrói uma narrativa sem indicação de dado concreto, investigação formal ou imputação jurídica. Em outra decisão liminar concedida pelo vice-presidente do TSE, ministro André Mendonça, foi determinada a remoção de vídeo publicado nas redes sociais que associava o Partido dos Trabalhadores ao financiamento de campanhas eleitorais por organizações criminosas. O ministro entendeu que a publicação extrapola os limites da crítica política ao atribuir suspeita ao partido sem demonstração mínima de veracidade. Em ambos os casos, as decisões liminares determinaram a remoção das publicações em até 24 horas, sob pena de multa diária. O plenário do TSE ainda vai analisar os casos.
5: Levantamento do Tribunal Superior do Trabalho aponta que motoristas por aplicativo têm risco maior de se endividarem.
4: O que influencia isso são os custos e riscos com a atividade, além das condições de trabalho. Rocine Gomes.
8: O levantamento concluiu que o motorista tem um custo mensal que gira em torno de R$ 5.600. Para superar esse valor e ter lucro, é preciso trabalhar por no mínimo 8 horas diárias durante 22 dias sob uma condição instável de trabalho. Como o modelo não garante previsão, folga remunerada nem assistência médica, as chances de endividamento aumentam. Segundo o estudo, é possível pegar dinheiro emprestado direto com as plataformas de transporte. E para pagar, os valores são descontados do pagamento recebido pelas corridas.
5: Pessoa relativamente incapaz pode ser sócia em holding familiar, que é um tipo de empresa criada para administrar o patrimônio de uma família, facilitando a gestão e o planejamento sucessório.
4: Essa decisão é do STJ. Fátima Uchoa.
9: Uma mulher curadora do esposo relativamente incapaz ajuizou ação para criar uma sociedade limitada do tipo holding familiar, tendo como sócios ela e o marido, casados em comunhão parcial de bens, cada um titular de 50%.

0: 50% das cotas. As instâncias ordinárias julgaram a ação improcedente. No STJ, a terceira turma deu provimento ao recurso especial da mulher. Para a relatora ministra Nancy Andreghi, o incapaz não pode ser impedido de participar de sociedade, pois há previsão expressa no Código Civil que admite isso em contratos sociais.
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1: Uma boa noite.
2: E até amanhã.
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0: sou Paula Groba.
1: E eu sou Humberto Pinheiro.
0: E estes são os destaques de hoje do Jornal do Senado, que começa agora.
1: Congresso vai analisar socorro de 8 bilhões para companhias aéreas.
0: Cota do Senado para vítimas de violência doméstica completa 10 anos e inspira lei federal.
1: Projetos e análise do Senado podem fortalecer combate ao crime organizado.
0: Boa noite.
2: Boa noite.
0: O Congresso vai analisar uma medida provisória que pretende evitar cortes de voos e o fechamento de rotas aéreas no país.
1: O texto prevê um aporte de 8 bilhões de reais para as empresas do setor afetadas pela alta do preço do querosene de aviação. Mais informações com a repórter Marcela Cunha.
3: Segundo o governo, o objetivo é amenizar os impactos da guerra no Oriente Médio sobre o setor, principalmente por causa da alta do querosene de aviação. As companhias aéreas alegam que tiveram uma elevação rápida dos custos, provocada pelo aumento de 70% no preço do combustível. O socorro financeiro busca dar fôlego às empresas para evitar cortes de voo e a descontinuidade de rotas, mas não significa redução automática no preço das passagens. Para o senador Marcos Rogério, do PL de Rondônia, a baixa concorrência no setor aéreo aumenta o risco de prejuízo aos passageiros.
4: Nós estamos vivendo no Brasil hoje quase que um monopólio do sistema de aviação nacional. Nós temos 3 companhias que se comunicam, que interagem e que têm parcerias, inclusive, econômicas, e há, inclusive, movimentos de fusão que torna esse ambiente ainda mais monopolizado.
3: Os créditos extraordinários não entram no cálculo da meta fiscal, mas aumentam o endividamento público. As empresas que acessarem a linha de crédito terão que devolver os recursos com juros. Segundo regulamentação do Conselho Monetário Nacional, a taxa será de 4% ao ano, com prazo de pagamento de até 5 anos. A medida provisória já está em vigor, mas ainda precisa ser aprovada pelo Congresso Nacional. O texto foi encaminhado à Comissão Mista de Orçamento e, se aprovado, ainda precisa passar pelos plenários da Câmara dos Deputados e do Senado. O prazo de deliberação vai até 31 de agosto.
0: E o presidente do Senado, Davi Alcolumbre, prorrogou por mais 60 dias a validade de 6 medidas provisórias. Entre elas está a que criou o novo Desenrola Brasil, programa do governo federal voltado à renegociação de dívidas. Pelo texto, pessoas com renda mensal de até R$8.105 podem refinanciar dívidas de até R$15.000 por banco. A proposta também traz regras específicas para beneficiar pequenas e microempresas, além de contemplar estudantes com débitos do FIES, o Fundo de Financiamento Estudantil.
1: As outras medidas prorrogadas são propostas que destinam recursos para a renovação da frota de caminhões, ônibus e micro-ônibus, ampliam as garantias de acesso ao crédito, reforçam o fundo de garantia à exportação, subsidiam a importação de gás de cozinha para conter a alta dos preços e liberam 305 milhões de reais para ações emergenciais de proteção e defesa civil em diferentes regiões do país. A prorrogação garante que as regras continuem em vigor enquanto os textos são analisados por deputados e senadores. As medidas provisórias entram imediatamente em vigor, mas precisam ser analisadas pelo Congresso Nacional antes de perder a vigência.
0: Pichações e atos de vandalismo que danificam prédios, monumentos e outros bens públicos ou privados poderão receber punições mais severas.
1: Um projeto apresentado no Senado propõe o aumento das penas para esses crimes, com

0: objetivo de reforçar a proteção do patrimônio em todo o país. O repórter Pedro Pincer tem mais informações.
1: A atual legislação prevê detenção de 3 meses a 1 ano e multa para pichação. Pelo projeto, ficaria entre 2 a 5 anos, além da multa. Se o ato afetar monumento ou edificação tombada, a pena atual de 6 meses a 1 ano iria para 3 a 6 anos. Mantendo a multa. Para o autor do projeto, senador Hermes Clã, do PL de Santa Catarina, a legislação praticada não tem sido suficiente para enfrentar um problema que afeta cidades de todo o país e gera custos significativos para a população.
2: O que está em discussão é o modelo de cidade que queremos deixar para as nossas próximas gerações. Queremos cidades limpas ou cidades degradadas? Queremos patrimônio preservado ou patrimônio vandalizado? Eu não tenho dúvida da resposta. E acredito que a imensa maioria dos brasileiros também não.
1: Pelo projeto, quem financiar ou promover a pichação também passará a ser punido com prisão de 3 a 6 anos e multa. A proposta ainda prevê que os autores sejam obrigados a reparar os prejuízos causados.
3: E o Senado poderá retomar a análise de propostas voltadas ao combate ao crime organizado e à sua influência sobre agentes e estruturas do poder público.
0: São projetos que integravam o relatório final da CPI do crime organizado. A reportagem é de Alexandre Campos.
4: Uma das propostas do senador Alessandro Vieira, do MDB de Sergipe, prevê o monitoramento contínuo e aprofundado de relações econômico-financeiras de pessoas expostas politicamente, com o objetivo de combater a corrupção, a lavagem de dinheiro e outros ilícitos econômicos. Serão submetidos a esse regime detentores de mandatos eletivos nos poderes executivo e legislativo da União, ministros de Estado, integrantes de tribunais superiores, presidentes de partidos políticos, entre outras autoridades estaduais e municipais. O senador ainda propôs sindicâncias patrimoniais aleatórias de agentes públicos para detectar enriquecimento ilícito ou prevenir a prática de crimes.
5: São projetos importantes para que a gente possa avançar no combate ao crime organizado, especialmente na questão da lavagem de dinheiro e na recuperação de ativos. São caminhos importantes, a gente tem identificado isso desde o momento da tramitação do PL antifacção e também da CPI do crime organizado.
4: Para fortalecer o trabalho de comissões parlamentares de inquérito, o senador defende o prazo de 5 dias para que as autoridades policiais e judiciárias atendam à requisição do colegiado de compartilhamento de provas.
3: O Senado vai analisar um projeto aprovado pela Câmara que garante atestado ao trabalhador que precisa acompanhar filho doente. A proposta vale para responsáveis por crianças menores de 12 anos e prevê licença de até 14 dias quando não houver outra forma de conciliar o trabalho com o cuidado.
0: No Senado, um projeto semelhante já está em análise na Comissão de Assuntos Sociais. Repórter Henrique Nascimento.
6: O projeto aprovado na Câmara prevê que o atestado informe o período de repouso da criança e a necessidade de acompanhamento direto. Sempre que possível, o trabalho poderá ser cumprido por teletrabalho, compensação de jornada ou outra forma prevista em lei ou acordo coletivo, como explica a advogada trabalhista Elaine Ruman.
7: O projeto prevê emissão de atestado para acompanhante, ausência justificada no trabalho, proteção ao vínculo empregatício, mais segurança jurídica para as famílias, respeito ao direito da criança de receber cuidados.
6: No Senado, já está em discussão uma proposta semelhante do senador veneziano Vital do Rego, do MDB da Paraíba. O texto permite o abono de faltas de pais e mães que acompanham filhos com patologias graves ou hospitalizados. Quando a proposta passou pela Comissão de Direitos Humanos, o senador Flávio Arns, do PSB do Paraná, defendeu a medida.
8: Não é razoável esperar que o trabalhador continue a trabalhar normalmente caso tenha algum ente querido gravemente enfermo ou hospitalizado. Tal expectativa chega a ser desumana.
6: O projeto está agora na Comissão de Assuntos Sociais.
3: E o Senado celebra 10 anos de uma iniciativa que ajuda mulheres vítimas de violência doméstica a reconstruírem suas vidas por meio do trabalho.
0: Nos contratos de terceirizadas do Senado, 2% das vagas são reservadas para essas trabalhadoras. Repórter Patrícia Oliveira.
9: Desde 2016, contratos terceirizados com 50 ou mais vagas no Senado reservam 2% dos postos para mulheres em situação de vulnerabilidade causada por violência familiar. A seleção das candidatas é feita em parceria com a Secretaria da Mulher do Distrito Federal, que identifica e encaminha mulheres aptas a ocupar essas vagas. Atualmente, 44 trabalhadoras do Senado foram contratadas por meio da cota.

0: Jaqueline Couto Alves é uma delas.
1: Eu passei a ter uma independência financeira e me livrei do ciclo de violência doméstica. É a libertação da mulher. E além de ser acolhida, tem a questão da proteção aqui dentro. E esse projeto que o Senado criou foi uma coisa maravilhosa.
0: Em 2023, a iniciativa do Senado inspirou a legislação federal, que passou a prever a reserva de 8% das vagas em contratos da administração pública para mulheres vítimas de violência doméstica.
2: Com edição de Paula Groba e trabalhos técnicos de João Lira, o Jornal do Senado fica por aqui. Acompanhe agora as notícias da Câmara dos Deputados. Boa noite.
3: Boa noite e até amanhã.

0: jovens em serviço voluntário.
1: Prevenção obrigatória da trombose em hospitais vai à sanção presidencial.
0: Deputados aprovam exigência de qualidade para registro de medicamento.
1: Boa noite. Câmara aprova regras mais rígidas para registro de medicamentos. A repórter Sofia Peçanha tem mais detalhes sobre a proposta, que já foi aprovada também no Senado e segue para a sanção presidencial.
2: A Comissão de Constituição e Justiça da Câmara dos Deputados aprovou o projeto que altera regras para o registro de medicamentos no país. O texto já foi aprovado pelo Senado e altera a Lei de Vigilância Sanitária sobre Produtos Farmacêuticos. A proposta altera a legislação para exigir que todo medicamento e insumo farmacêutico, nacional ou importado, comprove que foi produzido seguindo as regras das boas práticas de fabricação, que são um conjunto de normas que garantem padrões de qualidade, segurança e controle na produção de medicamentos, e são fiscalizadas pela Anvisa, a Agência Nacional de Vigilância Sanitária. Atualmente, no caso de medicamentos importados, prioriza-se principalmente a comprovação de que o medicamento já é registrado no país de origem. Com a mudança, o foco passa a ser a qualidade do processo de fabricação, tanto para produtos nacionais quanto estrangeiros. A relatora na Comissão de Constituição e Justiça, a deputada Laura Carneiro, do PSD do Rio de Janeiro, destacou que a medida reforça a segurança dos pacientes.
3: Seja esse produto nacional ou estrangeiro, para uso da população, ele tenha um certificado de boas práticas, o que é ótimo, porque a gente está tratando de medicamentos, portanto a gente está tratando de saúde, a gente está tratando de vida.
2: Segundo o parecer aprovado na Comissão de Saúde, a regra atual pode dificultar a entrada de novos medicamentos no mercado brasileiro, especialmente quando a produção ocorre em parceria com empresas no exterior. O relator na comissão, o deputado Júnior Mano, do PSB do Ceará, apesar de recomendar a aprovação da proposta, alertou para esse risco em seu parecer, lido pela deputada Adriana Ventura, do Novo de São Paulo.
4: Aliás, essa é uma barreira que pode impedir que produtos regulares e de efeito comprovado circulem no mercado nacional, prejudicando pacientes e a própria cadeia de comercialização.
2: O projeto pretende fortalecer o sistema de vigilância sanitária no Brasil, coordenado pela Anvisa, e busca garantir a qualidade dos medicamentos sem criar barreiras desnecessárias para o setor. Da Rádio Câmara de Brasília, Sofia Peçanha.
0: Saúde. Deputados aprovaram a prevenção obrigatória à trombose em hospitais com internação. Depois de aprovado pelo Senado e pela Câmara, o texto aguarda sanção presidencial, como informa a repórter Daniele Lessa.
5: A Comissão de Constituição e Justiça da Câmara dos Deputados aprovou o projeto que torna obrigatória a adoção de medidas de prevenção ao tromboembolismo venoso em hospitais públicos e privados e em unidades de saúde com internação. Pelo projeto, hospitais deverão manter uma estrutura voltada à prevenção da doença. O tromboembolismo venoso acontece quando um coágulo se forma nas veias e se desloca, fazendo obstruções que podem causar a morte. O relator da proposta, deputado Hildo Rocha, do MDB do Maranhão, recomendou a aprovação do projeto com uma mudança de redação. Em vez de estabelecer a criação de uma comissão, como no texto aprovado pelo Senado, o projeto passa a usar o termo estrutura para dar mais flexibilidade às unidades de saúde. Segundo o relator, a proposta pode ajudar a reduzir complicações durante internações hospitalares, especialmente em tratamentos mais complexos.
6: Formar o protocolo para evitar esse tipo de doença, que é uma consequência de um tratamento. Todo tratamento que é feito nos grandes hospitais do Brasil, de combate ao câncer, ele já tem. Os nossos hospitais públicos não existe.

0: projeto que obriga hospitais a adotarem medidas de prevenção ao tromboembolismo venoso já foi aprovado pelo Senado e Câmara. Da Rádio Câmara de Brasília, Daniele Lessa.
1: Direitos Humanos.
2: Deputados aprovou uma proposta que incentiva a participação de jovens em serviço voluntário. A repórter Paula Bittar acompanhou a votação.
3: Uma proposta aprovada pela Câmara busca incentivar a participação de jovens em serviço voluntário voltado ao amparo de idosos, pessoas com deficiência e crianças. De acordo com
2: a votação.
3: Uma proposta aprovada pela Câmara busca incentivar a participação de jovens em serviço voluntário voltado ao amparo de idosos, pessoas com deficiência e crianças. De acordo com o texto aprovado, os programas de amparo voltados para crianças e adolescentes, para moradores de rua, para idosos e pessoas com deficiência poderão contar com serviço voluntário de jovens entre 15 e 29 anos. Os jovens que precisarem terão acesso a um serviço de acolhimento durante o voluntariado, conforme regulamentação futura. Mas a participação em serviço voluntário não pode ser colocada como condição para esse acolhimento. A relatora na Comissão de Constituição e Justiça, deputada Laura Carneiro, do PSD do Rio de Janeiro, comentou a importância da proposta.
4: É uma tentativa de unir jovens com pessoas idosas e com pessoas com deficiência. Então, esse jovem, né, que está no serviço voluntário, vai ser habilitado para trabalhar nos abrigos, enfim, nas áreas de recebimento, que são de acolhimento, tanto de pessoas com deficiência como de idosos.
3: O projeto, que busca incentivar a participação de jovens em serviço voluntário voltado ao amparo de idosos, pessoas com deficiência e crianças, vai ser analisado agora pelo Senado. Da Rádio Câmara de Brasília, Paula Bittar.
1: Educação.
5: Avança na Câmara projeto que garante o uso gratuito de espaços das universidades por estudantes e funcionários. A repórter Júlia Lopes tem mais informações sobre a proposta.
6: A Comissão de Educação da Câmara dos Deputados aprovou o projeto de origem do Senado que autoriza universidades federais a cederem espaços de forma gratuita para associações de estudantes, professores e servidores. Atualmente, a legislação proíbe instituições federais de ensino de doar ou ceder imóveis gratuitamente, independente da finalidade. A proposta altera essa regra ao reconhecer que essas entidades fazem parte da própria comunidade universitária e contribuem para a missão acadêmica, o debate interno e o desenvolvimento institucional. A relatora do projeto, deputada Dandara, do PT de Minas Gerais, explica que hoje esses grupos precisam pagar taxas para utilizar os espaços das universidades, mesmo quando se reúnem para atividades internas. Segundo ela, o projeto vem justamente para garantir esse uso sem custos.
7: De garantir a cessão de espaços da universidade à sua comunidade acadêmica, ou seja, professores, estudantes, técnicos, sem ter que cobrar uma contrapartida de volta. Porque, infelizmente, alguns regramentos exigiam pagamento de taxas. Então, você imagina os estudantes tendo que fazer uma reunião do conselho, do curso, a convocar uma assembleia com todo o custo e ter que pagar para usar aquele espaço que é da universidade.
6: A deputada também destacou que a Constituição Federal assegura a autonomia universitária. Por isso, algumas universidades já resolveram essa questão internamente, por meio de decisões dos conselhos superiores, enquanto outras ainda enfrentam dificuldades para avançar nesse tema. O texto, que trata da disponibilização gratuita dos espaços das universidades para suas entidades, já foi aprovado pelo Senado e segue agora para análise na Comissão de Constituição e Justiça da Câmara. Da Rádio Câmara de Brasília, Júlia Lopes.
1: Votação.
2: Deputados podem votar proposta que exclui construção e reforma de escolas do limite legal de gastos orçamentários. O repórter Antônio Vital tem as informações.
8: Ganhou o regime de urgência e pode ser votado a qualquer momento no plenário da Câmara, projeto que tira dos limites de gastos do arcabouço fiscal os recursos destinados ao programa do MEC responsável pela construção e reformas de escolas de educação básica. O projeto apresentado pela comissão especial que analisou o Plano Nacional de Educação exclui esses gastos dos cálculos do resultado final, que é a diferença entre as despesas e as receitas do setor público. De acordo com a deputada Tabata Amaral, do PSB de São Paulo, que presidiu a comissão especial e assina o projeto, os recursos do Programa Nacional de Infraestrutura Escolar virão dos royalties de petróleo e gás. A justificativa apresentada para esse